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1: Dívidas com juros altos que podem começar baixas, mas em alguns meses viram uma bola de neve.
0: Para ajudar pessoas que estão endividadas, principalmente com créditos que possuem juros muito altos, o governo do Brasil lançou hoje o novo Desenrola Brasil.
2: Para aliviar o orçamento das famílias e ajudar quem está inadimplente, o governo do Brasil lançou uma nova rodada do programa de renegociação de dívidas, o novo Desenrola Brasil. A medida vai beneficiar pessoas como o gerente de tecnologia Alex Araújo, que está com dívidas há mais de 3 meses.
3: Quando você está com dívida, né, registrada, que você não consegue crédito no mercado, então fica complicado, mas quando você é pai de família, né, como eu, então isso interfere bastante.
2: A medida provisória assinada pelo presidente Lula nessa segunda-feira já está em vigor e segue para análise do Congresso Nacional. O foco principal nessa primeira rodada são trabalhadores com renda de até 5 salários mínimos, ou seja, R$ 8.105. A ideia é ajudar as famílias a se reorganizarem financeiramente, como destacou Lula.
4: Nós estamos tentando encontrar uma fórmula de tirar a corda do pescoço dessa gente, para ele voltar a respirar normal, para ele poder voltar a sonhar, ter o seu nome limpo na prata.
2: Pelo Desenrola Famílias, poderão ser renegociadas dívidas contraídas até 31 de janeiro deste ano e que estejam em atraso entre 90 dias e 2 anos. Entram na lista débitos de cartão de crédito, cheque especial e crédito pessoal. Os juros poderão chegar no máximo a 1,99% ao mês. E os descontos podem variar entre 30% e 90%, dependendo do tipo e do tempo de dívida. O ministro da Fazenda, Dário Durigan, explica que quem não quitar as dívidas vai poder parcelar com juros baixos de forma a aliviar o orçamento das pessoas.
5: E é uma dívida que vai incidir juros não de 15%, como é a do cartão de crédito, mas vai incidir um juros de 1,99% ao mês. E é uma dívida que pode ser parcelada em até 4 anos.
2: O programa também alcança estudantes com dívidas no FIES. O governo vai oferecer abatimento total dos juros e multas, além de 12% de desconto para quem pagar à vista ou parcelamentos em até 150 vezes. Beneficiários do CadÚnico com atraso superior a 360 dias poderão ter descontos maiores e até liquidação total do saldo devedor. A expectativa é beneficiar mais de 1 milhão de estudantes. Microempreendedores, pequenas empresas e agricultores familiares também terão acesso a crédito mais barato e condições facilitadas de renegociação. A jornalista Laís Cristina Araújo participou da primeira edição do Desenrola Brasil e afirma que o programa fez diferença.
6: Sim, foi um passo importante para renegociar parte das dívidas com condições mais viáveis, com menos juros, e o que me ajudou também a retomar algum controle sobre minha vida financeira.
2: Uma das novidades é o uso do FGTS. O trabalhador poderá usar até 20% do saldo para quitar parte da dívida. Quem aderir ao programa também não poderá participar de jogos de apostas online, conhecidas como bets. A ideia, segundo o presidente Lula, é evitar novos ciclos de endividamento.
4: Nós vamos criar as condições para vocês diminuir o endividamento de vocês, para vocês pagarem dívida que vocês já estão devendo há muito tempo que não podem pagar, para que vocês se libertem um pouco da dívida do cartão de crédito e do cheque especial. Agora, vocês não podem continuar jogando em bet. Por isso é que nós estamos proibindo durante 1 ano das pessoas gastarem pouco do seu recurso fazendo jogo.
2: Para aderir ao novo Desenrola Brasil, o trabalhador deve procurar os canais oficiais dos bancos onde possui a dívida. Reportagem Pablo Mundim.
1: E como nós ouvimos na reportagem, o novo Desenrola tem foco na recuperação financeira de famílias, estudantes, pequenos empreendedores e agricultores familiares.
0: O programa também prevê que as instituições financeiras limpem o nome de pessoas com dívidas de até R$100.
1: E para entender melhor sobre a nova versão do Desenrola e como participar, a gente conversou mais cedo com Regis Dudena, secretário de Reformas Econômicas do Ministério da Fazenda. Acompanhe.
0: Secretário, vamos falar então sobre esse Desenrola voltado às famílias. Podem participar quem está com dívidas atrasadas entre 90 dias e até 2 anos, né? Qual é a expectativa do governo em relação ao número de pessoas que podem participar do programa? E se a dívida for maior que esses 2 anos, como é que fica? A pessoa pode participar de outra forma?

0: com dívidas, nós estamos com até 20 milhões de pessoas que podem ser atingidas. A ideia aqui é focar, sobretudo, nessas dívidas que tenham até 2 anos, porque são dívidas que impedem as pessoas a participar da sua vida financeira, são dívidas normalmente caras, que serão substituídas por dívidas baratas. Por isso que nós estamos focando, otimizando esses recursos públicos nesse público específico. É importante lembrar que o Desenrola 1.0, o primeiro, ele abarcou dívidas mais antigas, dívidas anteriores mais antigas. Agora o foco, então, são essas mais recentes.
1: Secretário, o senhor pode explicar para a gente como vai funcionar no caso das dívidas de até R$100? O programa tem um eixo voltado para esses casos, não é isso?
0: Exatamente. Aqui, mais do que diretamente para as pessoas, esse é um comando para as instituições financeiras, para os credores. Ou seja, uma instituição financeira ou uma financeira que queira participar do programa vai ter que desnegativar dívidas até R$100 na origem, ou seja, todas aquelas dívidas que no início eram de até R$100, que levaram a uma negativação, a instituição vai ter que desnegativar, ou seja, vai ter que tirar qualquer restrição de crédito desse devedor para que a própria instituição possa participar. Então, esse é um comando para o banco, para a financeira, tirar essa negativação se estivermos falando de dívidas pequenas ou dívidas com limite original até R$100.
2: Secretário, a gente ouviu algumas dúvidas da população em relação ao programa. Um deles é o Alex Araújo, que a gente ouviu na reportagem agora há pouco. Vamos ouvir a pergunta dele.
3: A pergunta é sobre questão de parcelas, né? Que quando a gente vai verificar a dívida, quando é muito alta, então parcela é o mais complicado, porque não adianta você, vou dar um incentivo para você pagar a sua dívida, mas a quantidade de parcela acaba tendo um valor mensal alto, então não adianta muita coisa.
1: Secretária, a gente tem também a pergunta do auxiliar de cartório, Sávio Araújo. Vamos ouvir.
4: Então, eu queria saber como é que vai funcionar essa redução dos juros, né? Se vai reduzir o valor da dívida.
2: Bom, secretário, eles perguntam aí sobre parcelas, sobre juros. Como é que vão funcionar esses dois critérios dentro do programa?
0: O que eu acho importante a gente lembrar aqui é que, para começar, ao entrar no Desenrola, essas dívidas, então, vencidas há 91 dias até 2 anos, ele vai ter um desconto. Então, de saída, o valor principal da dívida já cai no mínimo 30%, podendo chegar até 90% de desconto. A diferença dessa dívida, que já vai ser bem menor, ela vai poder ser parcelada em até 48 meses, ou seja, até 4 anos para pagar essa dívida menor nova. Além disso, nós estamos falando de uma migração de créditos caros, como é o caso do cartão de crédito, cheque especial, o crédito pessoal sem garantias, que chegam a ter taxas mensais de até 15%. Aqui ela vai ser fixada a um teto de 1,99% ao mês. Ou seja, é uma dívida muito menor, com desconto, parcelado em até 4 anos, com taxa de juros de 1,99, uma taxa de juros bem abaixo. Com isso, a pessoa vai conseguir ter um comprometimento da renda muito menor. Então, vamos pensar aqui, se ela tiver uma dívida, por exemplo, de R$10 mil e estava pagando aqui 15% ao mês, só de juros ela pagaria R$1.500 por mês de juros. Se ela vier a ter um desconto no máximo aqui de 90%, a dívida vai cair para R$1.000 e os juros incidentes aqui vai para R$199 por mês. Então, assim, aqui a gente está diminuindo muito aquilo que a pessoa vai ter que pagar por mês, com a ideia de reduzir esse comprometimento da renda da pessoa que entrar no Desenrola, no novo Desenrola.
2: Importante só a gente reforçar aqui, né, secretário, é a ideia de trocar mesmo a dívida mais cara, que são aquelas dívidas mais fáceis de serem feitas também, cartão de crédito, cheque especial, financeiras, por dívidas mais baratas, né?
0: Exatamente, esse é o principal recado, né? Pegar a população que está com dívidas caras e que está com alto comprometimento de renda, a gente diminui a dívida e diminui a taxa, diminui a parcela que ela tem que pagar todo mês.
1: Secretário, esse Desenrola traz também mudanças no consignado.

0: do INSS e dos servidores públicos federais dentro do programa aí para ajudar aposentados, pensionistas e servidores públicos que precisam de crédito. Como é que isso vai funcionar?
1: Aqui o que é importante a gente notar é que foi criado dentro desses consignados que são categorias de crédito mais baratas, mas dentro do consignado foi criada uma possibilidade de uso de um cartão consignado, de um cartão de benefícios, e a parcela consignável, ou seja, aquele percentual da renda, seja do aposentado pensionista, seja do servidor público, ficava travada para usar no cartão. Só que quando ele usa no cartão, normalmente as taxas são piores. Então, o que nós estamos fazendo? Tirando essa trava para que ele possa usar um consignado normal, estamos reduzindo o percentual que ele pode consignar do seu salário, visando trazer essa parcela mensal para um comprometimento menor da renda, e estamos diminuindo progressivamente no tempo, nos próximos 10 anos, o percentual global do consignado. Então, qual que é a ideia? Tanto em um quanto em outro. Tirar a possibilidade de cravar esse cartão, que normalmente é mais caro. Nós estamos diminuindo de saída de 45% para 40% e progredindo no tempo para que esse consignado lá na frente chegue a 30% do seu valor de renda mensal. Esse conjunto de medidas faz com que imediatamente ele migre de um crédito mais caro e mais problemático para um crédito mais saudável, e que com o tempo ele vá diminuindo o comprometimento mensal da sua renda.
2: Bom, secretário, para a gente encerrar rapidamente, como é que as pessoas podem conhecer mais sobre o Desenrola? Como é que elas podem participar do programa de renegociação de dívidas?
1: Aqui o que eu acho primordial é as pessoas entenderem que o principal canal inicial é elas irem à instituição que lhes deu crédito. Ou seja, se você deve para um banco, procure o seu banco, porque é no banco que você vai iniciar a sua relação de desenrolar essa sua dívida. O que eu ainda acho importante aqui? As pessoas se atentarem para as condições que lhes estão sendo ofertadas, elas têm que tomar cuidado, porque é possível, infelizmente, que haja tentativas de fraude, ou seja, terceiros que vão se utilizar desse momento para tentar fraudar. Então é importante que as pessoas ficarem atentas para isso. Além disso, quando você for à sua instituição financeira, anote exatamente quais são as condições dessa dívida para garantir que as condições que estão sendo dadas pelo programa do governo federal atinja você. E se tiver dúvidas, acione os órgãos de defesa do consumidor para que eles possam também te orientar se os seus direitos como consumidor estão sendo preservados. Então, canal principal, a própria instituição financeira, e a partir de amanhã deve estar disponível o site do novo Desenrola, onde também essas informações estarão disponíveis.
0: Tá certo, então nós conversamos com Régis Dudena, secretário de Reformas Econômicas do Ministério da Fazenda. Secretário, obrigado pela participação aqui na Voz do Brasil.
1: Eu que agradeço, uma boa noite a todas e todos.
2: O governo do Brasil ampliou as penas para crimes como furto, roubo, estelionato e receptação.
0: No caso de furto, a punição passa a ser de 1 a 6 anos, superando o limite anterior de 4 anos. Já o furto de celular agora prevê reclusão de 4 a 10 anos.
2: Crimes cometidos por meios eletrônicos também tiveram um aumento de pena, podendo chegar a até 10 anos de prisão.
0: Segundo o governo, o objetivo é reforçar o combate ao crime e proteger a população.
2: O Brasil avança para levar internet a todo o país.
0: Um leilão realizado pela Agência Nacional de Telecomunicações vai garantir a conectividade em mais de 864 localidades, com foco em áreas rurais e remotas.
2: As empresas vencedoras se comprometeram a fazer investimentos de R$2 bilhões.
3: 4 empresas venceram o leilão da faixa de 700 MHz, que vai beneficiar com mais conectividade e infraestrutura, áreas rurais e remotas, além de rodovias federais em 16 estados brasileiros. A proposta é dar maior cobertura móvel a regiões que ainda enfrentam dificuldades de sinal. As ondas de 700 MHz têm mais facilidade para atravessar obstáculos físicos, como paredes, vidros e concreto, com menos perda de energia. Isso garante, por exemplo, que o sinal de celular chegue com qualidade ao interior de prédios, subsolos e elevadores. Mas o principal objetivo desse leilão é acabar com as chamadas zonas de silêncio, trechos de rodovias sem sinal de telecomunicação que ainda persistem no Brasil. O secretário de Telecomunicações do Ministério das Comunicações, Hermano Tércios, explica quais áreas terão prioridade para receber essa tecnologia.
4: Definimos que as localidades maiores são a prioridade, acima de 600 habitantes, rodovias federais, rodovias com mais fluxo de pessoas, como a BR-101, BR-116, 242 e assim por diante. E aí, depois dessas rodovias, descer para uma terceira prioridade, as localidades abaixo de 600 habitantes.
3: O modelo de leilão adotado exige que as empresas vencedoras firmem compromissos diretos de investimento em infraestrutura e modernização das redes, o que, na opinião do ministro das Comunicações, Frederico de Siqueira Filho, vai levar serviço de qualidade para a população.
5: Mais infraestrutura, mais competitividade, mais capilaridade, para que também a gente consiga fazer com que as operadoras, os prestadores de serviço possam levar infraestrutura para as áreas mais remotas do Brasil.
3: O valor total dos lances somou R$ 23 milhões. A expectativa é de cerca de R$ 2 bilhões em investimentos. Reportagem Graziele Bezerra.
0: Pernambuco e Paraíba tentam se restabelecer depois que fortes chuvas atingiram os locais desde a última sexta-feira.
2: Ao todo, mais de 30 municípios decretaram situação de emergência nos dois estados.
0: O governo do Brasil já enviou quase R$ 1,5 milhão para apoio das cidades atingidas.
6: Na manhã desta segunda-feira, 4 de maio, o ministro da Integração e do Desenvolvimento Regional, Valdez Góes, desembarcou no Nordeste para agilizar as ações de socorro e assistência humanitária nos estados da Paraíba e Pernambuco. Na Paraíba, o ministro ressaltou a parceria do governo federal com os estados para agilizar as ações de resposta em casos de desastres.
7: A prefeitura tem que decretar a situação de emergência, passar informação ao governo do estado e ao governo federal. Se é ajuda humanitária, passa através de um cartão. Se é uma obra, vai empenhar em nome da prefeitura.
6: Valdez enviou equipes da Defesa Civil Nacional para os dois estados. A mobilização dos técnicos tem como objetivo dar apoio total aos municípios e ajudar nas solicitações de reconhecimento de situação de emergência e elaboração dos planos de trabalho para solicitação de recursos federais. Reportagem Manuela Rolim.
2: E estão abertas até 15 de maio as inscrições da campanha de mobilização para a prevenção do risco de desastres.
0: A iniciativa faz parte da 9ª campanha nacional Aprender para Prevenir Cidades Sem Risco.
2: Serão selecionadas 40 ações que vão receber certificados de reconhecimento, além de kits de materiais pedagógicos e jogos educativos.
0: Para a Sâmia Sulaimani, coordenadora de articulação e parcerias da Secretaria Nacional de Periferias, a ideia é envolver toda a sociedade.
8: A gente também quer envolver associações de bairro, iniciativas populares, igrejas, para que, de fato, a prevenção aconteça antes, né? Para que os desastres não aconteçam, mas que a gente possa gerenciar os riscos dos locais.
2: Podem se inscrever escolas de educação básica, instituições de ensino superior, órgãos públicos e organizações da sociedade civil por meio do site gov.br/cmadencom.
0: Um prêmio para dar voz aos povos da periferia por meio da arte e da cultura.
2: As armas são a poesia cantada ou falada, escrita ou de improviso e mostras culturais.
0: É o Prêmio Nacional Vozes Periféricas, lançado hoje pelo Governo do Brasil.
9: De rimas, no Jardim do Palácio do Itamaraty, em Brasília, é só uma pequena mostra da força do movimento do Rio.

0: Essa forma de expressão cultural utilizando versos rimados, sejam eles acompanhados de ritmo ou apenas falados, vem se espalhando pelo país, principalmente nas periferias. Para valorizar e estimular iniciativas como essa, foi lançado nesta segunda-feira no Itamaraty o Prêmio Nacional Vozes Periféricas. Para o ministro da Secretaria-Geral da Presidência da República, Guilherme Boulos, esse prêmio é um reconhecimento.
1: A gente está trazendo aqui para dentro do Itamaraty os embaixadores da periferia, os embaixadores da quebrada. Mais que um prêmio, é um reconhecimento, dizendo que isso não pode ser criminalizado. O Estado tem que aparecer lá com o braço do estímulo, premiando, valorizando, fortalecendo e dando melhores condições para que vocês façam o que vocês já sabem fazer melhor que ninguém.
0: Pode se inscrever no edital qualquer coletivo cultural que tenha realizado de forma regular no ano passado iniciativas como Batalhas de Rima e Saraus. No total, 100 coletivos serão premiados com R$30 mil cada. A ministra da Igualdade Racial, Raquel Barros, defendeu que é uma forma de incentivar a arte e valorizar a força da juventude.
2: Quando a juventude se mobiliza no seu território, ela muda o espaço, ela transforma o lugar, ela modifica a geografia, ela faz com que muita gente se agregue, construa política, muda a realidade.
0: Exemplos de vidas transformadas pela arte não faltam. Samay Fernandes, vulgo colombiana, artista independente, mestre de cerimônia e compositora, conta que foi o hip hop que a salvou.
3: Eu venho da rua. Eu sou mãe solo do Davi da Maria e hoje eu sustento a minha família com a minha arte. E é por isso que quando eu falo da cultura de rua, eu não falo só de expressão, eu falo de transformação real de vida. Foi no microfone aberto, numa roda de rima, que eu entendi que a minha voz tinha valor. Hoje o clima tá bacana, pra quem não me conhece, satisfa que o meu vulgo é colombiana. Eu vim direto de BH e a favela do Indião, eu já vim pra representar.
0: Para se inscrever, basta acessar www.gov.br/vozesperiféricas até 18 de maio. Reportagem Gabriela Noronha.
4: A Agência Nacional de Vigilância Sanitária autorizou hoje a fabricação local da vacina contra a chikungunya.
5: Isso significa que o imunizante estará liberado para uso no país e poderá ser incorporado ao Sistema Único de Saúde.
4: A vacina brasileira foi desenvolvida pelo Instituto Butantan em parceria com uma farmacêutica franco-austríaca.
5: A chikungunya é transmitida pela picada de fêmeas infectadas do mosquito Aedes aegypti, o mesmo que transmite a dengue.
4: Essas foram as notícias do Governo do Brasil.
5: Uma realização da Secretaria de Comunicação Social da Presidência da República.
4: Com produção da empresa Brasil de Comunicação.
5: Fique agora com as notícias do Poder Judiciário e do Congresso Nacional. Uma boa noite.
4: Uma boa noite. Até amanhã.
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8: Ministros do STF abrem audiência pública sobre a atuação da CVM.
9: TSE lança mascote em comemoração aos 30 anos da urna eletrônica.
8: A proteção aos direitos trabalhistas foi tema de seminário internacional.
9: Boa noite, eu sou Marcela Luiza.
8: E eu sou Walter Lima.
9: O Supremo Tribunal Federal realizou nesta segunda-feira uma audiência pública convocada pelo ministro Flávio Dino para discutir a arrecadação de impostos, a capacidade fiscalizatória e a eficiência da Comissão de Valores Mobiliários, CVM.
8: A abertura foi conduzida por Dino, relator do processo que trata da matéria, pelo presidente do STF, Edson Fachin, e pelo ministro Gilmar Mendes, decano da corte, Marcelo Della Libera.
10: Entre outros pontos, os ministros destacaram a relevância do tema, que é objeto da ação direta de inconstitucionalidade 779. O ministro Flávio Dino explicou que a discussão vai além do aspecto tributário e alcança a estrutura do mercado de capitais. O presidente do STF, ministro Edson Fachin, ressaltou a relevância constitucional do debate e a função das autoridades públicas na formação das decisões da corte. O ministro Gilmar Mendes destacou que o ponto central da discussão é o reforço efetivo da capacidade fiscalizatória da CVM do Banco Central, eliminando vacinas regulatórias que propiciam a utilização de instrumentos financeiros como fundos de investimento para cometimento de malfeitos.
9: Tribunal Superior Eleitoral lança mascote Pirilli em comemoração aos 30 anos da urna eletrônica.
8: Evento foi na sede do TSE, em Brasília. Fábio Ruas.
11: A abertura foi com a presidente do TSE, ministra Carmen Lúcia. Ela afirmou que a urna Pirilli vai viajar por todo o Brasil e ainda convidou os jovens a defenderem o sistema de votação. Vários estudantes da rede de ensino pública do Distrito Federal acompanharam o evento, que ainda teve a desmontagem de uma urna eletrônica para mostrar o funcionamento do aparelho.
9: A proteção aos direitos trabalhistas foi tema do Seminário Internacional Constitucionalismo Social e Direito Internacional do Trabalho.
8: O evento reuniu instituições do judiciário e especialistas em direitos humanos. Anderson Conrado.
12: Ao longo do dia, especialistas discutiram como aproximar as decisões nacionais dos parâmetros internacionais. Uma proposta de fortalecer o diálogo entre a justiça brasileira e o sistema interamericano de direitos humanos. O encerramento contou com a participação de ministros do TST, que debateram as diretrizes da Organização Internacional do Trabalho para a promoção do trabalho decente. O evento teve transmissão ao vivo pela internet.
9: O presidente do STF e do CNJ, ministro Edson Fachin, participou da abertura do Seminário Internacional Constitucionalismo Social e Direito Internacional do Trabalho, que aconteceu hoje no Supremo.
8: No discurso, Fachin defendeu os direitos sociais e a proteção ao trabalho.
9: O ministro também lembrou que o encontro reafirma valores constitucionais de uma sociedade justa, livre e solidária.
8: O presidente do Supremo destacou ainda que o conceito de trabalho decente previsto no Objetivo de Desenvolvimento Sustentável número 8 da Agenda 2030 da ONU representa um compromisso jurídico reforçado pelo Estado brasileiro.
9: A tese fixada pelo Supremo Tribunal Federal sobre a descriminalização da posse de maconha para uso pessoal não impede que a conduta seja considerada falta grave no âmbito da execução penal.
8: Essa conclusão é do STJ. Fátima Uchoa.
13: Um preso em Minas Gerais foi flagrado com 32 gramas de maconha. O juízo da execução penal afastou o reconhecimento da falta grave e a reclassificou como falta média, o que foi mantido pelo Tribunal Estadual. O Ministério Público recorreu ao STJ defendendo o reconhecimento como falta grave e a quinta turma confirmou o entendimento da ministra relatora Maria Marluce Caldas, avaliando que a caracterização da posse de drogas no interior de presídio como falta disciplinar grave decorre do regime mais rigoroso da execução penal, que impõe ao preso regras específicas de disciplina no ambiente carcerário, diferentes das aplicáveis fora da unidade prisional.
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9: Uma boa noite.
8: E até amanhã.
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1: Eu sou Paula Groba.
2: E eu sou Ricardo Nakaoka.
1: E estes são os destaques de hoje do Jornal do Senado, que começa agora.
2: Plenário vota prevenção a desastres e criação de universidade indígena.
1: Lei que regulamenta a profissão de multimídia é criticada como retrocesso durante audiência no Senado.
2: Redução da jornada de trabalho divide opiniões no Congresso.
1: Boa noite.
2: Boa noite.
1: A redução da jornada de trabalho é tema de diferentes propostas no Congresso Nacional. Uma delas é o projeto de lei apresentado pelo governo federal, que propõe redução de 44 para 40 horas semanais.
2: Mas no Senado, o tema ainda divide opiniões. As informações com a repórter Patrícia Oliveira.
3: A proposta do governo enviada em abril tem pedido de urgência para ser votada em até 45 dias. O texto reduz a jornada de 44 para 40 horas e permite que os detalhes sejam definidos por negociação coletiva. Já no Senado, uma PEC do senador Paulo Paim, do PT do Rio Grande do Sul, está pronta para votação e também prevê a redução para 40 horas, mas de forma gradual em 4 anos. O tema divide opiniões. O senador Cleitinho, do Republicanos de Minas Gerais, afirma que a medida não prejudica a economia.
4: Problema do país, gente, nunca vai ser o empresário o trabalhador. Coloque isso na cabeça de vocês. O trabalhador, o empresário, ele é fonte de riqueza.
3: Já o vice-líder da oposição, senador Marcos Rogério, do PL de Rondônia, alerta que a mudança precisa vir acompanhada de compensações para os empregadores.
5: O que não pode é você simplesmente reduzir a jornada e jogar essa conta para o empresário pagar. Isso vai aumentar o custo da produção, isso do serviço.
3: Na Câmara, os deputados também discutem proposta de emenda à Constituição que prevê jornada ainda menor, de até 36 horas semanais, com 4 dias de trabalho.
1: Em meio às discussões no Congresso sobre propostas que prevêem a redução da jornada de trabalho, incluindo a iniciativa do governo federal que diminui de 44 para 40 horas semanais, o Senado realizou nesta segunda-feira uma sessão especial em homenagem ao Dia do Trabalhador, celebrado em 1º de maio. O debate sobre a redução da jornada ganhou destaque, com foco no fim da escala 6x1 e na fixação de 40 horas semanais sem redução salarial.
2: O senador Paulo Paim, do PT do Rio Grande do Sul, lembrou de diversas iniciativas e mencionou o projeto encaminhado pelo Executivo ao Congresso Nacional, com pedido de urgência para votação. Segundo ele, é fundamental unir esforços para garantir melhores condições de vida aos trabalhadores e valorizar a força de trabalho no país.
6: O mais importante não é a autoria, é a aprovação, é fazer justiça. Dar fim à escala 6x1 é reconhecer o valor de mais de 100 milhões de brasileiros, trabalhadores e trabalhadoras que sustentam esse país com a sua mão de obra. Reduzir a jornada de trabalho, antes de tudo, ela é uma política humanitária.
1: Já o Conselho de Comunicação Social se reuniu hoje para debater pontos da lei que regulamentou a profissão de multimídia.
2: Representantes de entidades de trabalhadores alertaram para o risco de precarização no jornalismo. Já um representante do setor de televisão destacou que a proposta foi aprovada de forma democrática pelo Congresso Nacional. As informações com o repórter Bruno Lourenço.
7: O representante da categoria de jornalistas no Conselho, Paulo Zocchi, criticou a precarização da profissão e foi direto. Defendeu a revogação da lei.
8: O jornalista já é, por natureza, um profissional multimídia. O que está em curso neste caso é uma tentativa de precarização do nosso trabalho, o que não aceitaremos.
7: Já o representante das empresas de televisão, Samir Nobre, ressaltou que a lei foi aprovada democraticamente no parlamento e que regras de uma profissão não deveriam ser tratadas no Conselho de Comunicação.
9: Creio eu que esse tema laboral, ele não se encontra amparo no capítulo 5º da Constituição Federal, que é o tema que é o capítulo que trata da comunicação social.
7: Segundo a lei sancionada em janeiro, multimídia seriam os trabalhadores que atuam de forma integrada em diferentes plataformas e linguagens, como texto, vídeo, áudio, design, redes sociais e produtos digitais. Incluem, por exemplo, jornalistas digitais, produtores de conteúdo, videomakers, editores e social media.
1: O projeto que cria uma política nacional para estudantes superdotados chegou ao Senado sob críticas por falta de debate na Câmara.
2: O tema ganha destaque com exemplos de jovens talentos e cria uma política nacional para identificar e acompanhar estudantes com altas habilidades. Os detalhes na reportagem de Henrique Nascimento.
10: Aos 14 anos, Rian já se destaca pela facilidade com a matemática e outras atividades, mas ele explica que ser superdotado é diferente de ser um gênio.
11: Ser superdotado é uma classe de pessoas que tem facilidade de aprender. Por exemplo, crianças superdotadas, a maioria das vezes, tira notas altas, se envolve, questiona e muito mais. E um gênio é aquele que cria algo fantástico. Por exemplo, Thomas Edison, ele criou a lâmpada e por isso ele é um gênio.
10: O tema está num projeto aprovado pela Câmara dos Deputados que cria uma política nacional para identificar e acompanhar estudantes com altas habilidades. A proposta prevê cadastro e apoio nas escolas, mas foi criticada pela falta de debate. A senadora professora Dorinha Seabra, do União do Tocantins, pediu que o texto seja analisado junto com outra proposta sobre o tema. A senadora Damaris Alves, do Republicanos do Distrito Federal, alertou para os riscos da falta de políticas públicas.
12: A ausência de políticas públicas adequadas para pessoas com altas habilidades e superdotação pode resultar em evasão escolar, desmotivação, sofrimento psíquico, subaproveitamento de talentos e desigualdades educacionais persistentes.
10: O projeto ainda será discutido nas comissões.
1: E o plenário pode analisar esta semana o projeto que trata da criação da Universidade Federal Indígena.
2: Também podem ser votadas propostas para isenção tributária de filantrópicas e planos de defesa civil. Repórter Pedro Pincer.
13: Está prevista para esta terça-feira a votação do projeto que cria a Universidade Federal Indígena. Com base na lei de cotas, a instituição poderá desenvolver processos seletivos próprios com critérios específicos que assegurem percentual mínimo de seleção de candidatos indígenas. O relator na Comissão de Educação e Cultura, senador Eduardo Braga, do MDB do Amazonas, destacou que a nova universidade terá campi em todas as regiões do país.
14: E aqui quero destacar a característica multicêntrica desta universidade, com campi nas regiões brasileiras para atender às especificidades da presença dos povos indígenas no país.
13: Na quarta-feira, o item que abre as votações trata da isenção tributária de entidades sem fins lucrativos. Para o autor, senador Flávio Arnes, do PSB do Paraná, uma possível cobrança criará uma enorme distorção no terceiro setor.
15: E todas as áreas seriam prejudicadas: culturais, recreativas, esportivas, assistenciais, de educação, de saúde.
13: Também podem ser votados um projeto que estabelece ações para garantir que as mulheres tenham acesso a avaliações médicas completas e periódicas no SUS e um texto que institui o mês de conscientização sobre o transtorno de personalidade borderline.
1: E hoje, durante pronunciamento no plenário, a senadora Damaris Alves, do Republicanos do Distrito Federal, chamou a atenção para o enfrentamento à violência sexual contra crianças e adolescentes, tema central da campanha Maio Laranja. A iniciativa busca dar visibilidade ao problema e incentivar ações de proteção às vítimas.
2: A parlamentar enfatizou a importância de ampliar a conscientização e mobilizar a sociedade para prevenir e combater esse tipo de crime. Damaris Alves também destacou a gravidade de casos recentes de violência que tiveram repercussão nacional, como o estupro coletivo de duas crianças de 7 e 10 anos em São Paulo, cujas imagens foram divulgadas nas redes sociais. Para a senadora, é necessário fortalecer os mecanismos de denúncia e orientar crianças e adolescentes para prevenir situações de abuso.
16: E nós precisamos ensinar nossas crianças a denunciarem. As crianças precisam ser orientadas. Converse com seus filhos e fale uma palavra que funciona muito. Alguém está fazendo carinho esquisito em você? Porque quando tu fala de abuso, a criança não entende a palavra abuso. Mas pergunte, alguém está fazendo algum carinho esquisito em você? Nós precisamos empoderar as crianças.
2: Com edição de Paula Groba e trabalhos técnicos de João Lira, o Jornal do Senado fica por aqui. Acompanhe agora as notícias da Câmara dos Deputados. Boa noite.
1: Uma boa noite e até amanhã.

0: Câmara dos Deputados. Deputados aprovam regras para a Copa de Futebol Feminino no Brasil.
1: Câmara aprova programa que prepara escolas contra eventos climáticos.
0: Plenário limita a jornada de trabalho para policiais e bombeiros militares.
1: Boa noite. A Câmara aprovou a limitação da jornada de trabalho de policiais e bombeiros militares em 144 horas mensais. O repórter Antônio Vital acompanhou a votação.
2: O plenário da Câmara aprovou o projeto que estabelece limites para a jornada de trabalho de policiais militares e bombeiros militares em todo o país. A jornada normal passa a ter limite de 144 horas semanais. Em casos de escalas específicas, como plantões de 24 horas, esse limite poderá chegar a 192 horas mensais, por causa da natureza do serviço. O projeto também determina que horas trabalhadas, além desse limite, sejam registradas em bancos de horas. Nos casos de trabalho aos domingos e feriados, esse crédito será contabilizado em dobro. O projeto foi apresentado pelo deputado Sargento Portugal, do Podemos do Rio de Janeiro, e outros parlamentares. O texto altera uma lei de 1969 e define, pela primeira vez, um parâmetro nacional para a carga horária dessas categorias. Outro ponto da proposta é que a convocação obrigatória para turnos extras só poderá ocorrer nas situações excepcionais de calamidade pública, intervenção federal ou nos estados de sítio, de defesa ou de guerra. Relator da proposta, o deputado Coronel Meira, do PL de Pernambuco, argumentou que a medida corrige uma distorção histórica, já que hoje não existe um limite nacional claro para a jornada desses profissionais. Segundo ele, a ausência de regras permite escalas excessivas, com acúmulo de fadiga que compromete a capacidade de atenção, julgamento e reação, elementos essenciais para a atuação segura e eficiente de policiais e bombeiros.
3: O tempo do policial e do bombeiro militar tem valor, sim. O domingo longe da família tem valor. O feriado passado no serviço tem valor. A madrugada em claro tem valor. O risco assumido enquanto a maioria da população dorme tem valor. Durante anos, muitos operadores de segurança foram tratados como se a farda apagasse a condição humana.
2: O projeto que estabelece limite de jornada e regras para horas extras de policiais militares e bombeiros militares seguiu para análise do Senado. Da Rádio Câmara de Brasília, com informações de Daniele Lessa, Antônio Vital.
0: Trabalho. Reginaldo Lopes, do PT de Minas Gerais, celebra a criação de comissão especial que vai analisar o fim da escala 6x1. Ele cita dados do IPEA para afirmar que, proporcionalmente, trabalhadores nessa jornada recebem menos do que aqueles que atuam na escala 5x2.
1: Reginaldo Lopes acredita que a mudança pode melhorar a qualidade de vida dos trabalhadores, sem causar prejuízos econômicos para o país. Ele também propõe incluir no debate a qualificação profissional de trabalhadores por meio do Sistema S, escolas técnicas e institutos federais.
0: Bongás, do PT Gaúcho, defende o fim da escala 6x1, argumentando que a medida é essencial para a saúde mental e física dos trabalhadores. Segundo ele, estudos indicam que longas jornadas estão associadas ao aumento de doenças e mortes relacionadas ao trabalho.
1: Bongás afirma que a redução da carga horária pode, inclusive, trazer benefícios a empresas, ao diminuir afastamentos e aumentar a produtividade. Ele também sustenta que a proposta garante mais qualidade de vida e deve ser tratada como um direito dos trabalhadores.
0: Vinícius Carvalho, do PL de São Paulo, defende cautela na análise das propostas que tratam do fim da escala 6x1, alertando para possíveis impactos negativos no mercado de trabalho. Para ele, a medida deve ser debatida com responsabilidade para evitar prejuízos aos trabalhadores e empregadores.
1: O deputado compara o tema a decisões anteriores aprovadas sem previsão de recursos, como o piso da enfermagem. Vinícius Carvalho afirma que é necessário aprofundar o debate em comissão e evitar votações apressadas, especialmente em períodos próximos às eleições.
0: Economia. Zé Trovão, do PL de Santa Catarina, critica a condução da economia pelo atual governo. Ele afirma que a gestão federal anterior apresentou melhores indicadores, reduzindo o endividamento público, cortando impostos e preservando empregos durante a pandemia.
1: Zé Trovão avalia que a eleição de 2026 será marcada pelo debate sobre os rumos da política fiscal brasileira. O congressista sustenta que a escolha nas urnas vai definir entre a reconstrução do Brasil e a continuidade dos problemas atuais.
0: Rodrigo Hollenberg, do PSB, critica a gestão do Distrito Federal e aponta um possível rombo estimado em até 8 bilhões de reais nas contas públicas. Ele denuncia cortes de até 25% em contratos, interrupção de serviços essenciais e colapso na saúde.
1: Rodrigo Hollenberg cita suspeita de corrupção no Banco de Brasília, menciona a possível delação do ex-presidente do BRB, Paulo Henrique Costa, preso suspeito de receber propina relacionada ao caso do Banco Master, cobra punição dos responsáveis, além de reação nas urnas.
0: Adriana Ventura, do Novo de São Paulo, cobra a instalação da CPI do Banco Master. Ela afirma que denúncias envolvendo autoridades do Judiciário, Executivo e Legislativo devem ser investigadas pelo Parlamento.
1: Adriana Ventura critica o que considera a falta de mobilização do Congresso e lembra que a CPI já tem número suficiente de assinaturas para ser instaurada. Ela avalia que a apuração é necessária para evitar que um escândalo seja abafado em ano eleitoral.
4: Educação.
0: Câmara aprova programa para preparar escolas com vulnerabilidade a eventos climáticos extremos. O repórter Marcelo Larcher destaca as medidas.
5: A Câmara dos Deputados aprovou o projeto que cria o Programa Nacional de Escolas Resilientes e Sustentáveis, com o objetivo de preparar escolas para reduzir a vulnerabilidade a eventos climáticos extremos e melhorar a eficiência energética dos prédios. O projeto, apresentado pelo deputado Tarcísio Mota, do PSOL do Rio de Janeiro, estabelece que as escolas deverão passar por avaliação de riscos e elaborar planos de adaptação que incluam medidas como instalação de sistemas de drenagem, melhoria da ventilação, arborização para melhorar a estabilidade do solo e simulações de situações de emergência com a participação dos alunos e da comunidade. Relatora da proposta, a deputada Socorro Neri, do PP do Acre, argumentou que o aumento dos eventos climáticos extremos já afeta diretamente a infraestrutura das escolas e o aprendizado dos estudantes. Segundo ela, o programa cria diretrizes para tornar os ambientes escolares mais seguros, melhorar a qualidade do ensino e reduzir desigualdades entre regiões. A proposta foi criticada pelo deputado Gilson Marques, do Novo de Santa Catarina. Ele defendeu que os alunos brasileiros não deveriam participar desse tipo de atividade, pois não dominam conteúdos básicos de português e matemática.
6: O aluno não sabe o que é resiliente. Nós temos 2 a 3 anos de atraso escolar. Vejam o PISA, não se sabe o básico. Do básico, do básico. Interpretação de texto, matemática básica. Aí querem inserir mais e outras matérias mais rebuscadas, chamo de resiliente.
5: Ao defender o projeto, a deputada Marina Silva, da Rede de São Paulo, argumentou que as temperaturas extremas já adoecem alunos e professores em episódios de desidratação e mal-estar, e afirmou que os alunos têm direito a estudar em um ambiente adequado.
7: Que um aluno que não sabe o que é uma escola resiliente tem o direito de ter uma escola que seja climatizada, arborizada, com uma arquitetura adequada. Nós vivemos temperaturas extremas em um momento de mudança do clima.
5: O projeto que cria o Programa Nacional de Escolas Resilientes e Sustentáveis seguiu para análise do Senado. Da Rádio Câmara de Brasília, com informações de Daniele Lessa, Marcelo Larcher.
4: Saúde.
1: José Neto, do União de Goiás, apresentou projeto que proíbe a venda de cigarros para pessoas nascidas a partir de 2010. Inspirado em legislação do Reino Unido, o deputado defende uma restrição progressiva para erradicar o tabagismo entre as futuras gerações.
0: José Neto alerta para o crescimento do uso de cigarros eletrônicos e o aumento dos gastos do SUS com doenças respiratórias. O parlamentar reivindica o retorno de campanhas publicitárias de conscientização e maior rigor contra empresas que lucram com o vício.
1: João Daniel, do PT de Sergipe, parabeniza os profissionais da saúde e destaca ações do governo federal para fortalecer o sistema público. De acordo com o deputado, programas e investimentos têm contribuído para melhorar o atendimento e reduzir filas no país.
0: João Daniel também ressalta a entrega de equipamentos a municípios com impacto direto na estrutura da rede de saúde. O parlamentar destaca que as iniciativas reforçam a importância do SUS e ampliam o acesso da população aos serviços.
1: Geraldo Rezende, do União de Mato Grosso do Sul, destaca a entrega de 39 novos leitos no Hospital de Câncer Alfredo Abrão, em Campo Grande. O deputado ressalta que a nova estrutura foi viabilizada com recursos do agronegócio.
0: Geraldo Rezende também informa que os equipamentos foram adquiridos por meio do Programa Nacional de Apoio à Atenção Oncológica e do novo PAC. Ele detalha que os recursos permitiram a compra de um acelerador linear, além de aparelhos de ressonância magnética e tomografia.
4: Direitos Humanos.
1: Inácio Arruda, do PCdoB do Ceará, destaca a aprovação da proposta que garante sustentação financeira ao Sistema Único de Assistência Social, o SUAS. O deputado entende que a medida fortalece a proteção da população mais vulnerável do país.
0: Inácio Arruda exalta o acordo político entre o governo federal, estados e municípios para viabilizar recursos para o sistema. Segundo o parlamentar, fortalecer a rede de proteção social é um passo fundamental para o cuidado com as pessoas que mais precisam.
1: Justiça. Tadeu Venere, do PT do Paraná, critica a derrubada do veto presidencial a projeto que trata da dosimetria das penas dos condenados pelos atos de 8 de janeiro de 2023.
0: Para Tadeu Venere, é inaceitável reduzir a punição de quem atentou contra o Estado Democrático de Direito. Ele reitera que quem cometeu o crime tem que ser responsabilizado e cumprir a pena que lhe foi determinada.
1: Já Messias Donato, do União do Espírito Santo, celebra a derrubada do veto ao projeto da dosimetria das penas aos envolvidos nos atos do 8 de janeiro. Ele entende que a medida é uma questão humanitária, que devolve cidadãos sem antecedentes criminais ao convívio familiar.
0: Messias Donato argumenta que manifestantes, idosos e doentes receberam penas altas, enquanto condenados por corrupção e narcotráfico estariam soltos. Para ele, a dosimetria permite que muitos brasileiros cumpram penas mais justas em seus lares.
1: Ao criticar a atuação do STF, Bibo Nunes, do PL do Rio Grande do Sul, questiona a investigação contra um parlamentar por declarações públicas. Ele lembra que a Constituição garante imunidade aos congressistas por suas opiniões, o que estaria sendo desrespeitado.
0: Bibo Nunes também defende uma proposta de emenda à Constituição para reforçar essa proteção e prever sanções a magistrados que a descumprirem. O deputado argumenta que a medida busca assegurar o respeito às prerrogativas do Legislativo.
1: Gustavo Gayer, do PL de Goiás, acusa a Polícia Federal de intimidar cidadãos por suas críticas ao Executivo. Para ele, a censura e restrição à liberdade de expressão no país e críticas genéricas são interpretadas como ataque direto à pessoa do presidente da República.
0: Gustavo Gayer acusa o mandatário de envolvimento em corrupção e afirma ser alvo de perseguição judicial por estas críticas e pelas que direciona ao STF. O deputado pede que a população proteste contra um Estado policial que, em sua opinião, está implantado no país.
1: Política. Jorge Sola, do PT da Bahia, pede que os candidatos à presidência da República apresentem projetos reais para melhorar a vida da população. O deputado considera que muitos políticos priorizam temas como anistia, enquanto defendem a redução de investimentos em saúde e educação.
0: Jorge Sola acusa o governo anterior de tentar aparelhar órgãos de investigação para proteger familiares do ex-presidente da República. O parlamentar alega que a manutenção da atual gestão contribui para preservar políticas públicas e evitar processos democráticos no país.
1: Roberto Monteiro Pai, do PL do Rio de Janeiro, defende a fé em Deus como base para enfrentar o cenário político atual. O deputado afirma que poder, cargos e bens são passageiros e não garantem segurança nem estabilidade duradoura.
0: Para Roberto Monteiro Pai, as mudanças no país dependem da confiança em Deus, especialmente no que diz respeito ao cenário eleitoral. O congressista agradece ainda manifestações de apoio ao filho, o ex-vereador e ex-policial militar Gabriel Monteiro.
1: Esporte. Câmara aprova projeto que concede prêmio de R$500 mil para cada uma das 30 jogadoras brasileiras pioneiras do futebol feminino. O repórter Antônio Vital acompanhou a votação da proposta, que regulamenta também a realização da Copa do Mundo Feminina.
2: O plenário da Câmara aprovou o projeto do governo que prevê medidas relativas à realização da Copa do Mundo Feminina de Futebol, a ser disputada no ano que vem em 8 capitais brasileiras. Além de tratar das responsabilidades e direitos da FIFA e das empresas envolvidas na realização do evento, a proposta concede um prêmio de R$500 mil para cada uma das 30 jogadoras brasileiras pioneiras que participaram da primeira Copa do Mundo de Futebol Feminino em 1991 e do Campeonato Mundial de 1988. O projeto faz parte do conjunto de compromissos assumidos pelo Brasil para sediar a competição. Entre outras medidas, disciplina como se dará a venda de ingressos, o direito à meia entrada, além de vistos de trabalho provisório para estrangeiros envolvidos no evento. Trata ainda da responsabilidade do Brasil na segurança dos torcedores, atletas e profissionais que vão trabalhar na Copa, bem como da transmissão das partidas. O projeto também flexibiliza a legislação trabalhista para permitir a contratação de voluntários durante o evento. No início de abril, o Congresso aprovou outro projeto relacionado à Copa, com a previsão de isenção de ISS para as empresas participantes do evento. A proposta foi criticada por deputados do Novo e do Missão. O deputado Kim Kataguiri, do Missão de São Paulo, questionou a premiação às jogadoras da seleção brasileira que participaram dos primeiros torneios internacionais de futebol feminino e as obrigações assumidas pelo Brasil.
3: 15 milhões de reais gastos com a premiação lá do passado, que tem nenhum vínculo com aquilo que está acontecendo hoje ou com a competição que vai acontecer no ano que vem, que não há nenhum incentivo para novos atletas. Então, meu posicionamento é absolutamente contrário ao projeto. O discurso de que a Copa deixa infraestrutura, deixa legado, é falacioso. A gente já escutou essa balela, não deixou nada, deixou aí um monte de político roubando em obra superfaturada, um monte de elefante branco, a FIFA vem, saqueia o país e depois vai embora.
2: A relatora do projeto, a deputada Gleisi Hoffmann, do PT do Paraná, acrescentou ao texto o conteúdo de uma medida provisória também editada pelo governo, que regulamenta o uso de marcas, símbolos oficiais e direitos de transmissão e de mídia, também como parte dos compromissos assumidos pelo Brasil para sediar a competição. Ela também acatou sugestão de deputados do PL e retirou a manifestação política como um dos motivos previstos para a retirada de torcedores dos estádios. A deputada Gleisi Hoffmann defendeu a premiação às atletas brasileiras que participaram das primeiras competições oficiais da FIFA, muitas das quais, segundo ela, passam por dificuldades financeiras. Prêmio parecido foi aprovado antes da Copa de 2014 para homenagear os jogadores campeões mundiais pelo Brasil. Ela também justificou a importância da competição para o país.
4: Um evento mundial desta dimensão tem um impacto muito grande na economia do país e também nas questões sociais e nas questões desportivas. E teve legado da Copa de 14, sim, não foram só os estádios. Nós tivemos legados na infraestrutura de transporte, com metrôs, bondes que foram implantados, nas vias, nos aeroportos, na infraestrutura de saneamento. Tudo isso foi muito importante para o Brasil.
2: O Brasil participou de todas as 9 edições da Copa Feminina de Futebol. Ficou em terceiro lugar em 1999 e foi vice-campeão em 2007. O projeto, que trata de medidas relativas à realização da Copa do Mundo Feminina de Futebol, seguiu para análise do Senado. Da Rádio Câmara de Brasília, Antônio Vital.
8: Desenvolvimento Regional.
0: Luísa Canziani, do União do Paraná, destaca o sucesso da Expo Londrina, ocorrida entre os dias 10 a 19 de abril. Segundo a deputada, a edição de 2026 bateu recordes de público com mais de 700 mil visitantes e deve superar 1 bilhão e 700 milhões de reais em negócios.
1: Luísa Canziani observa que o evento se consolida como uma das maiores feiras de agronegócio da América Latina, referência em produção, inovação e sustentabilidade para o setor.
0: Bebeto, do PP do Rio de Janeiro, cita a sua atuação na área de transportes, com ênfase na situação da BR-393 no sul fluminense. Segundo ele, a rodovia enfrenta abandono, altos índices de acidentes e falta de manutenção, afetando diretamente a população da região.
1: Bebeto afirma que, após a articulação com o governo federal, houve a liberação de recursos para a recuperação da via. Ele também comenta outras iniciativas voltadas à mobilidade urbana, defendendo investimentos em infraestrutura para reduzir congestionamentos e melhorar a trafegabilidade nas estradas.
0: Termina agora o Jornal Câmara dos Deputados, com trabalhos técnicos de Everson Urani e apresentação de Márcio Aquilissardi e José Carlos Andrade. Uma ótima noite para você.
1: Você fica com as notícias do Tribunal de Contas da União. Boa noite e até amanhã.
8: Minuto do TCU.
9: O Tribunal de Contas da União fez auditoria para avaliar a oferta de internet nas escolas da rede pública. A fiscalização analisou ações do governo federal e identificou problemas que podem comprometer o uso da tecnologia no ensino. O trabalho encontrou falhas de planejamento e gestão. Em muitos casos, falta definir de forma clara as prioridades e acompanhar os projetos de forma adequada. O TCU também identificou dificuldades na coordenação entre os órgãos responsáveis e na execução das ações. Na prática, isso significa que algumas escolas podem até ter internet instalada, mas sem condições reais de uso em sala de aula. Para o tribunal, os problemas podem comprometer os resultados da política pública. O TCU recomendou melhorias na gestão, no monitoramento e na articulação entre os responsáveis pelo programa. Saiba mais em tcu.gov.br.
8: 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Boa noite.

0: 9:59.
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13: Pra gemer no ouvidinho dela.
14: Claro que tiver com a gente, geme, mas geme grosso.
15: Olha o Camelo. Olha o Camelo. Olha o Camelo. Olha o Camelo.
16: Meu Deus.
17: Por que os homens podem ficar com várias mulheres e as mulheres não podem ficar com vários homens?
18: Comadre, vou te explicar isso agora. Pega esse pau mais fino que tá atrás de você. Faz um buraco aqui na areia. Agora pega o pau mais grosso. Enfia no mesmo buraco. Agora me empresta aqui. Ó, o pau mudou alguma coisa?
17: Não.
18: E o buraco?
15: O que é o que é? Muito difícil essa atividade do pré.
19: O que é o que é? É duro, duro, gordo e careca. É branquinho, sim, senhor. Sua mãe é desdentada.
15: Isso é uma atividade do pré.
19: Mas seu pai é cantador.
20: Como?
19: Mas seu pai é cantador. Sua mãe é desdentada. Mas, gente...
11: É pássaro que não...
19: Não pode ser uma coisa difícil. É uma atividade do pré. Eu consigo ajudar o Murilo. cheguei no limite agora, né? Não consigo ajudar meu filho na atividade do pré.
15: Nunca tinha visto isso.
20: Gente, com o quê que homem gasta dinheiro?
21: Ainda precisa ter respondido o Jaguar.
15: Jaguar.
21: Eu nunca tinha visto a resposta fazendo a pergunta.
15: Boa. Muito bom, agora que eu entendi.
22: Outro dia. Eu não sofro desse mal, eu durmo sozinha, então não misturo meus peidos com os outros.
15: Ai. Muito bom.
23: Tá fazendo uma

0: Eu venho sumir.
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0: 10h22.
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0: 10:36.
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0: 11 e 2. 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

0: 11.3.
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3: Maio chegou. E esse mês eu quero falar diretamente com você, mulher. Seja mãe, ou aquela mulher que está tentando engravidar, ou até mesmo você que ainda não é mãe, mas existe uma mãe na sua vida. A rotina é intensa e muitas vezes você se coloca por último. Mas eu vou te lembrar de algo muito importante. Para cuidar bem de quem você ama, você precisa estar bem também. Ao longo desse mês, vamos falar sobre alimentação, hormônios, energia, emagrecimento, saúde feminina, de uma forma prática. Comece pelo básico, alimentação, água e constância. Quer acompanhar mais meu conteúdo? Me siga no Instagram, @NutriKerlin.
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0: 11:24.
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0: 11:37.
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2: 5 horas. Muito bom dia. Estamos começando mais um programa Nativismo aqui pela rádio Top 104 FM, São Miguel do Oeste, Santa Catarina, Brasil, e também retransmitindo pela rádio Jaboti 99.3 FM em São Pedro, província de Misiones, na Argentina. Programa Nativismo vai ao ar de segunda a sábado, das 5 da manhã até 15 para as 8 da manhã. Então você que está com o rádio ligado, você que está me acompanhando pela internet, bom dia. Vamos começar a nossa programação com a oração da serenidade. Concedei-nos, Senhor, a serenidade necessária para aceitarmos as coisas que não podemos modificar. Coragem para modificar aquelas que podemos, e sabedoria para distinguir umas das outras. 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Então, a todos mais uma vez, nosso muito bom dia. 5 horas, 2 minutos, temperatura nesse momento no estúdio marcando 20 graus. Vamos trazendo o Miguel Marques cantando para nós: Deus é das manhãs.

Os Garotos de Ouro cantaram para nós Chora no Ombro do Véio. E também cantou para nós aí o Miguel Marques, Deusa das Manhãs. Agora então vamos à previsão do tempo para ver, segundo o Clima Tempo, como o tempo vai se comportar de hoje até domingo. Portanto, hoje, terça-feira, dia 5, dia de sol com aumento de nuvens a partir da tarde, mas não chove, o tempo fica bom. A temperatura mínima fica em 17 graus.

temperatura mínima 11 graus, máxima 24 graus. Previsão para sábado, aí começa o tempo esfriar já, né? Aí muda a meteorologia, muda a temperatura, né? Então sábado já começa, sexta-feira na verdade já começa a ficar mais frio. Sábado, a temperatura mínima fica 8 graus e a máxima 15 graus. Domingo, tempo bom, né? Sábado. Domingo também tempo bom, temperatura mínima 7 graus, máxima 14 graus. Esta é a previsão segundo o Climatempo. Vamos recapitular? Então vamos lá. Hoje, terça-feira, tempo bom. Amanhã, quarta-feira, tempo bom. Quinta, tempo bom. Sexta, chove 25 milímetros. Sábado, tempo bom. E domingo também tempo bom. Sendo que, a partir de sexta-feira, a partir de depois da chuva, né? A temperatura já cai bastante. Já começa a chegar o frio. Esta é a previsão segundo o Climatempo. 5 horas 11 minutos, temperatura 20 graus. Joca Martins canta Destino de Peão.

0: Joca Martins cantou para nós Destino de Peão. Top 104. 5 horas, 14 minutos, temperatura 20 graus.
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3: Muito bom dia, meus amigos. Agora são 5 horas 16 minutos, a temperatura 20 graus. E vamos trazendo o grupo Rodeio para cantar para nós Saudade Sem Fronteira.

0: 5 horas 27 minutos, temperatura 20 graus.
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0: Muito bom dia, meus amigos. Agora são 5 horas 30 minutos. Vamos para os abraços. Abraço para o Ricardo Scholl, o José de Deus, lá em Teresina, no Piauí. O Francisco Ziles, o Luiz Gibrael Dresch, o Zebra, lá na Barra Bonita. O Michel Christian Ariotti, Cláudio Bobinotti, José Marcos Lopes e a Dona Sheila na Barra Bonita, um bom dia. E os demais amigos madrugadores aí que estão através do rádio também nos acompanhando, um bom dia. Uma boa terça-feira. César Passarinho canta Guri.

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0: Adair de Freitas cantando para nós, Obrigado Guria. E o César Passarinho cantou Guri. 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
0: 5:42, temperatura 20 graus. Alex canta Recuerdos da 28.

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0: Saudosa Berenice Azambuja cantando Tem Mosquito no Salão. Também canto para nós aí o Alexandre Oliveira, Mate Novo. E o Alex cantou Recuerdos da 28.
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0: 5 horas e 53 minutos, temperatura 20 graus.

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15: Muito bom dia, meus amigos. Agora são 5 horas e 58 minutos, temperatura 20 graus centígrados. Vamos para os abraços. Um abraço aí pro meu Guilherme de Luca, a Cleide Royart, lá em São João do Oeste, também para o Orlando, o Rogério Maier do Bandeirante, o Edson Carlos Belibio, também aí o Dimas Dal Soto na Barra Bonita, o Luiz Gibrail Dresch também na Barra Bonita, a Claudete Galina, e o Cleomar, toda a família Galinha, um bom dia. Uma boa terça-feira. O Chiquito e o Bordoneio cantam Adoçando o Amargo.

0: Flávio Hansen cantando para nós Um Mate Por Ti. E o Chiquito e Bordoneio cantaram também para nós Adoçando o Amargo. Seis horas, sete minutos, temperatura 20 graus.
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5: Muito bom dia, meus amigos. Agora são 6:12. A temperatura está em 20 graus centígrados nesse momento. Quero mandar um abraço aí pro meu amigo Vilo Suleman. Também está mandando aqui música, né, pro seu irmão. Mandando música aqui pro Dilson. O Dilson Leman, que tá lá em Bento Gonçalves nos acompanhando. Um bom dia para vocês aí. Um grande abraço para toda a família Leman. Meu amigo Luiz Clauco também mandou aqui um bom dia. E os demais amigos já que estão nos acompanhando também pela internet aí, o Guilherme De Luca. A Michelle Stirmer, que está de aniversário hoje, né, Michelle? Então, parabéns, saúde, paz, felicidade, tudo de bom. E os demais amigos aí, o Rogério Maier, deixa eu ver quem mais está por aqui. O Lucas Almeida também está por aqui. Bom dia, Lucas. Grande abraço. E os demais amigos aí, uma boa terça-feira. O grupo Herdeiros do Pampa canta aos paisanos de Bombacha.

0: Agora são 6 horas 23 minutos, temperatura 20 graus.
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0: Muito bom dia, meus amigos. Agora são 6h30. A temperatura está em 20 graus centígrados nesta manhã de terça-feira, hoje dia 5 de maio de 2026. Sou Rudimar Francisco, estou apresentando o programa Nativismo aqui pela Rádio Top 104 FM, São Miguel do Oeste, Santa Catarina, Brasil. E também retransmitindo pela Rádio Iaboti, 99.3 FM em São Pedro, província de Misiones, Argentina. O programa Nativismo vai ao ar de segunda a sábado, das 5 da manhã até 15 para as 8 da manhã. Então você que está com o rádio ligado desde as 5 horas, ou me acompanhando pela internet, e a partir de agora também me acompanhando pelo Facebook, um bom dia, uma boa terça-feira. Quero mandar um abraço lá para o meu colega de trabalho, o Lucas Almeida, que é comunicador aí da Rádio do Paraíso, né? Está nos dando o privilégio de companhia. Um bom trabalho, meu amigo, tudo de bom aí, sucesso para você nessa empreitada aí na rádio, né? Lá na Rádio Paraíso. Todas as manhãs, lá das 5h30 da manhã até 8 horas da manhã também, com o programa dele lá, ao vivo e a cores. Que tal, galo velho? Beatriz Greix, a Beatriz também é comunicadora aqui da Rede Peperi, ela e o seu José apresenta um programa Rancho de Pouca Prosa, que vai ao ar todos os sábados à tarde, das 16 às 17 horas, pela 99.9 FM. Também recomendo aí para você escutar. Um abraço para o Henrique Zanon, também aí o Ayrton Caney, o Rogério Maier, lá no Bandeirante, Lorena Poneto Zanella, no Porto Alegre, Luiz Bianchi, o Luiz Gibrail Dresch, o Zebra, Gilmar Renato Loman, a Marlene Landim também está por aqui. E os demais amigos aí que estão nos acompanhando através do rádio, bom dia. Uma boa terça-feira. O meu amigo, o Claudemir, né? Claudemir pediu aqui uma música. Cargo Público do Baitaca. Eu acho que é o secretário de obras. Acho que é essa. Vamos tocar essa aqui. Se não for, depois tu me fale. Tá bom, Claudemir?

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1: O Baitaca cantou para nós, secretária de obra. 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
1: 6:43, temperatura está em 20 graus. Vamos para os abraços, um abraço aí para o meu amigo Ayrton Caney, o João Jefferson Claus, o Vander Gruber, também aí um abraço para a minha amiga Neca Caney, o seu Juca, bom dia. Meu amigo Pereira, o Pereira também é comunicador aqui da Rede Peperi, apresenta o programa Saudades da Querência todos os sábados à tarde, das 15 às 16 horas, pela 99.9 FM, também recomendo. Claudir de Andrade, meu amigo Chico, bom dia. O Valdemar Vaz, pessoal de Romelândia, bom dia. E os demais amigos aí que estão nos acompanhando pelo rádio, pela internet ou pelo Facebook, muito obrigado aí pela companhia. Evandro, aí da Tecnotel, também está por aqui, um bom dia, Evandro. O meu irmão Rogério, a minha cunhada lá, Tere, seus familiares e os demais amigos de descanso, um bom dia, uma boa terça-feira. Grupo Rodeio canta Gritos de Liberdade.

0: Grupo Rodeio cantou para nós Gritos de Liberdade.
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0: 6:47, temperatura 20 graus. 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
12: Muito bom dia, meus amigos. Agora são 6 horas 58 minutos. A temperatura está em 20 graus centígrados nessa manhã. Um abraço aí para o meu amigo Fabrício Sequim, o José Marcos Lopes e a dona Sheila lá na Barra Bonita, o Leonir Vendramin, o Nilo, a Edilene Lourenç, que também está por aqui. Um bom dia. Os amigos de descanso, né? Meu amigo Pereira, a Neca Canei, meu amigo Juca, o Luiz Garcias de Vargas, o João Jefferson Claus, Valdemar Vaz, pessoal da lá de Romelândia, um bom dia. Claudio de Andrade, meu amigo Chico, Maurício Pinheiro, Wander Gruber, a dona Dulce, o Eduardo Bueno e os demais amigos aí, um bom dia. Obrigado aí pela companhia, obrigado aí pela audiência. E vamos trazendo música. Grupo Rodeio canta Extinto Peleador.

0: do amigo Robson Garcia por essa quarteada. Um abraço do Grupo Carqueja.
1: Eu que agradeço a gauchada magnífica do Grupo Carqueja aí pelo convite. Um baita abraço. Graças a Deus. Tamo junto, gauchada.
2: Grupo Carqueja cantou pra nós Não Te Anseia. E o Grupo Rodeio cantou Extinto Peleador. Sete horas, 6 minutos, temperatura 20 graus. 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
4: Muito bom dia, meus amigos. Agora são 7 horas 14 minutos. Temperatura 20 graus centígrados nesta manhã. Um abraço aí pro meu amigo Maurício Pinheiro, o homem dos poços artesianos, né? Dos mini poços artesianos. Também um abraço pro touro dele, Roberto Lippert. O Dinei Zoc. O Henrique Zanon. O Thiago Wolfart e os amigos da linha 7 de setembro, o Sérgio Brandão. Sérgio Brandão está de aniversário hoje. Parabéns, Sérgio. Saúde, paz, felicidades e tudo de bom para você. O meu amigo Euclides Antônio Chiesa, o Paulo Schenato, o Diego, o pessoal da RD Tintas, o Christian Danebrock, o Claudemiro de Godóis e as bailanta, tchê, muita bailanta. O Fabrício Sequim e os demais aí. Um bom dia a todos. Uma boa terça-feira. Grupo Cordiona canta para nós A Neta da Viúva.

0: Grupo Cordiona cantou pra nós a Neta da Viúva. Um abraço lá pros amigos de Maravilha. O meu amigo Clemar Patias, o Kleber Gruber e os demais amigos lá. Um grande abraço pra vocês. Uma boa terça-feira.
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0: 7 horas 18 minutos, temperatura 20 graus. 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
0: Muito bom dia, meus amigos. Agora são 7 horas 25 minutos. Temperatura 20 graus centígrados nesta manhã de terça-feira, hoje dia 5 de maio de 2026. E vamos para os abraços. Um abraço aí para o meu amigo Guilherme De Luca, o Jair Piscinini, Maurício Pinheiro, daí o Roberto Lippert, Beatriz Graix, o seu José, o Dinei Zoc, também aí o Leandro Hack, o Henrique Zanon, o Sérgio Brandão, o Cilei Alba e os demais amigos aí. Um bom dia a todos. Muito obrigado aí pela companhia. Um abraço também aí para o Cleverson Vinícius, o Clebão, o Leomar Frunk, né, e os demais amigos aí, um bom dia. César Oliveira e Rogério Melo cantam para nós Romance do Mascarado.
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0: César Oliveira e Rogério Melo.
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0: Cantaram para nós Romance do Mascarado. 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
0: 7 horas 39 minutos. Temperatura está em 19 graus. 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Também retransmitindo pela Rádio Iaboti, 99.3 FM, em São Pedro, província de Missões. Quero mandar um abraço aí para o pessoal que está nos acompanhando, pelo rádio, pela internet ou pelo Facebook, né? O meu amigo Sérgio Brandão, a Cilei Alba, o Dioclides Antônio Chiesa, e também aí o Jonathan, o Maninho lá de Nicerqueira, e os demais amigos aí que estão sempre nos acompanhando. Marli Soares, bom dia! Bom dia a todos, uma boa terça-feira. E o saudoso João Chagas Leite canta Ave Sonora.

Muito bem, meus amigos, estamos chegando a mais um final do programa Nativismo. Agradecendo a você que está me acompanhando desde as 5 horas da manhã, pelo rádio, pela internet, e a partir das 6:30 da manhã, também transmissão pelo Facebook. Então, muito obrigado, desejando a todos uma ótima terça-feira. 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Todos mais uma vez um grande abraço do Rudimar Francisco. Uma boa terça-feira e até amanhã.

7 horas 45 minutos, temperatura 19 graus. 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

bom dia pra você. São 8 horas e 2 minutos. Manhã de terça-feira, 5 de maio de 2026. Manhã de tempo bom. Temperatura em São Miguel do Oeste tá em 18 graus e meio. E aí, como é que você tá? Tudo bem contigo? Legal, então tá tudo bem comigo também. Eu sou Gelson Silva, em sintonia com você sempre até o meio-dia aqui no Som da Top 104. Nós somos emissora afiliada à Rede Peperi de Comunicação. E a gente fala pelo 104,9, a nossa frequência clássica no FM. Para todo o grande oeste de Santa Catarina, parte do noroeste do Rio Grande do Sul, suroeste do Paraná. E pro mundo todo no peperi.com.br. E a partir de agora a gente vai ter o Top List. A partir de agora a gente vai voltar no tempo e trazer para você um pouco da história, da memória da Top 104. Edição 1 de hoje. 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Edição 1 de hoje. A gente volta lá para os anos 80, anos 90, anos 2000 e traz para você um pouquinho da história, da memória da Top 104 com o que vale a pena ouvir de novo.

0: Top List, Lulu Santos, Tempos Modernos, Coldplay, Viva La Vida e Kid Abelha, Peito Aberto. Abrindo o Top List, a primeira edição de hoje, com o patrocínio de Refrigeração Spengler. 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
7: 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A gente vai ao vivo a São Joaquim, na Climaterra, para conversar com ele. Ronaldo Coutinho, bom dia, Ronaldo. Caiu a ligação. Bom, daqui a pouquinho a gente volta tentando conversar com o Ronaldo Coutinho.
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7: 8 horas e 26 minutos. Nova tentativa, né, de conversar com o Ronaldo Coutinho. Bom dia, Ronaldo.
12: Não. Bom dia, doutor.
7: Tempo é bom em São Miguel do Oeste, 20 graus a temperatura, Ronaldo.
12: É, o tempo segue aí com o tempo bom na região, fresquinho de manhã. Hoje até que para maio foi quente, 15, 17 graus, pode chegar perto dos 28, 29, Itapiranga passa dos 30. E tempo bom também na quarta e quinta, fresco de manhã, calor à tarde. Na sexta entra a encomenda do Gelson, duas carretas de milho, ou seja, vem a frente fria, traz chuva, trovada, algum tempo severo, principalmente em relação a vento, e queda acentuada da temperatura. É um fim de semana das mães com tempo bom, se não todo, quase todo ele, e muito frio. No domingo pode ter geada na região e entre 0 e 4 graus para alegria do Gelson. Até pulou agora da cadeira. Na segunda e terça também. da Climaterra, Ronaldo Coutinho.
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7: 8 horas e 31 minutos, de volta com o Top List.
30: Welcome.
7: Listando um pouco da história da memória da Top 104, edição 1 de hoje. 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

0: Fechando o Top List. Melim, Meu Abrigo, Mascavo da Didade, Amy Winehouse e Mark Ronson com Valerie. Fechando o Top List. Um pouco da história e da memória da Top 104, edição onde hoje, com patrocínio de CDL São Miguel do Oeste, CJM Construtora Incorporadora e Refrigeração Spengler, meio-dia tem edição 2. E aí tu vai voltar junto com a Top 104 no tempo e matar a saudade de músicas bem legais como essas que a gente acabou de ouvir aqui, né? 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Temperatura em São Miguel, 21 graus, nenhum vício é bom. 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
6: Oi, bom dia pra você, são 8 horas e 58 minutos, 22 graus a temperatura em São Miguel do Oeste, com uma expectativa de chegar aos 28 hoje, hein? Ah, se liga aí, chegar aos 28 hoje, em pleno outono, e aí, como é que tu tá? Tudo bem contigo? Legal, então tá tudo bem comigo também, eu sou Gelson Silva. Em sintonia com você sempre até o meio-dia aqui no som da Top 104. 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A nossa frequência clássica na FM para todo o grande oeste de Santa Catarina, parte do noroeste do Rio Grande do Sul, suroeste do Paraná e para o mundo todo no peperi.com.br. Bom, bora lá, eu e tu, fazer juntos a programação da Top 104. Chama no WhatsApp aí, 99171-1049.

0: 94 tá na top. 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Partiu o intervalo. 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

agora, bom dia pra você, são 9 horas e 12 minutos, manhã de terça-feira de sol, de calor, que coisa boa o calor, né? Eu gosto de calor. E a gente pode chegar a 28 graus hoje, porque final de semana, domingo, sábado, domingo, segunda e terça-feira pra despencar a temperatura, que loucura, né? 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

0: da Top 104 Detonauta, Rádio Lobby Nacional. Menos é mais, champanhe, 9:19. Manhã de terça-feira de tempo bom de sol. 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
1: Meu irmão.

Jota Quest no som da Top 104, Waiting for You. Falou também Harry Styles, As You Were. São 9 horas e 27 minutos. 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E no 99171-1049, tu participa da programação da Top 104, pede o teu som e faz com a gente, né, a programação da Top 104 nessa manhã de terça-feira.

0: Imagine Dragons, follow you aqui na programação Top 104 na manhã de terça-feira. 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
0: 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Temperatura em São Miguel do Oeste está em 23 graus, a informação era Supremos. 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Top 104.9.36, cansado de pagar caro, de rodar o centro procurando vaga? 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
6: 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Eu nasci pra brilhar.
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0: Gustavo Lima, Luiz Fonsi, Vagabundo, Maneva, Me Leva e Alex Oren, Ordinary, aqui na programação da Top 104. 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
5: Viver cansada o tempo todo não é normal. Muitas mulheres acham que isso faz parte da rotina, mas pode estar ligado a uma alimentação inadequada, falta de nutrientes, desequilíbrio hormonal. Dica: priorize refeições com proteína. Evite longos períodos sem se alimentar. Cuide do seu sono. Seu corpo dá sinais e precisa ser ouvido. Quer entender o que está por trás disso no seu caso? Me chama no WhatsApp 98887-6029.
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5: Ah, eu tô meio preocupado. Vai saber quem que vai ganhar as eleições esse ano. Tu acha que quem vai ganhar?
6: Quem vai ganhar as eleições?
7: É, quem vai ganhar?
6: Não faço ideia, mas pra que que tu tá tão preocupado? É. Se quem tem governo sou eu, muda o que quem que ganha e quem que não ganha. Pá, como que nome?
7: Ai, não muda nada. Pior que se essa moda pega...
8: A família no campo de nudismo, você não lembra?
9: Não lembro.
8: Você contou, a família no campo de nudismo, uhum. Né, todo mundo pelado lá.
7: Daí?
8: E aí o garotinho falou, ô pai, por que que aquele ali tem o bigolim pequeno e o outro tem o bigolim grande?
7: É.
8: Não, o que tem bigolim pequeno, você não lembra disso?
9: Não lembro.
8: O que tem o bigolim pequeno é pobre. Ele come pouco.
9: Bem então... louco.
8: Ele tem o bigolim pequeno.
7: É pobrezinho.
8: E o que tem o bigolim grande, ele é rico, come bem. Tal.
7: Come bem.
8: 3 horas depois, o pai chegou pro menino e falou, quem é a sua mãe? Ela tava conversando com um pobre aí, ele ficou rico, ela se mandou com ele.
10: Meu pai sempre dizia, o pé de bergamota do vizinho é dele. Se ele dá bergamota pra vocês, tudo bem. Mas vocês não têm que tirar uma sem pedir.
7: Exatamente.
10: Se ele der, tudo bem.
11: Cara atravessando no meio da calçada, e que isso é foda, aqui é Belém, aqui é o Pará, não tem lei não nesse lugar. Olha, tem capacete na moto, a mulher, os homens, olha o velho, doido, vai cair o velho. E o sinal é ao contrário, meu aqui. Deus, do outro lado, nós estamos na contramão, gente. Nós estamos errados aqui, meu Deus do céu. Olha a mulher, um viado. Gente, o que tá acontecendo aqui, meu Deus do céu? Olha um show lá.
7: Um show.
11: Acho que é a zona ali. Meu Deus do céu. O que, que é isso? É 3 vagas pro mesmo lugar? Ah, o carro se enfiou lá na frente. O que, que eu tô fazendo na contramão aqui com esse cara? Olha, todo mundo buzinando, se xingando, se batendo. É aí. Olha o ônibus. O que, que o ônibus tá fazendo ali?
7: Muito bom. Mais
12: cara,
7: uma.
12: Como é que o cara tava contramão?
7: Vamos lá então. Esse aqui
12: sonhei.
7: Também. Jairo.
13: Jairo, sonhei que você era um pastor. Oh, coisa boa, hein? Eu estava no seu culto orando. Amém? Oh,
7: risada da mulher.
12: Mulher dá risada.
7: Boa. E a última de hoje.
14: Gosto de ouvir depois, amor.
15: Crédito, débito ou Pix.
12: Você não gosta de ouvir, né?
7: Não, o que você gosta de ouvir?
12: Ah, bom. Hoje meu filho se superou. Me falou que viu um unicórnio gordo.
7: É.
12: Fui ver um rinoceronte.
7: Valeu, mas não gostava.
12: Tava certo.
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14: News Esportes. A Associação Desportiva Guaraciaba DG conquistou o título do Campeonato Brasileiro de Interclubes, realizado em Volta Redonda, no Rio de Janeiro, no final de semana. A equipe de Guaraciaba assim conquista o primeiro lugar e leva o nome de Guaraciaba no topo na competição. Além da importante conquista coletiva, a equipe também brilhou nas premiações individuais com as atletas e comissão técnica, se destacando entre os grandes nomes do campeonato. Larissa Brambila foi eleita a melhor ponteira do campeonato e também recebeu o troféu de melhor jogador da competição. Gabriela Bernardi conquistou o reconhecimento como melhor levantadora, enquanto Isabelle Seibd foi destaque como melhor central. O técnico Evelton Bólico foi reconhecido com o prêmio de melhor técnico da competição. A conquista reforça o talento, a dedicação e o trabalho desenvolvido pela equipe de Guaraciaba. 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
7: 10 horas e 34 minutos. Está no som da Top 104, a temperatura 25 graus em São Miguel do Oeste. 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
7: 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Bom, música 1 é essa aqui, ó. O som do Ted Swims com Bad Dreams, a música 1 do Intermusic. 991-71-1049, valendo ingresso pro cinema. Mais milkshake, chiquinho, sorvetes, Ted Swims. Bad Dreams, a música 1 do Intermusic. E a 2 é essa aqui, ó.
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7: Música 2 vem com o Projota. Oh, meu Deus. 991-71-1049, pra tu escolher a música 1 ou a música 2.
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7: Ted Swims com Bad Dreams a 1. O Projota, oh meu Deus, a música número 2. 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

0: Jota, oh meu Deus, e Ted Swims com Bad Dreams. As duas músicas do Inter Music aqui na programação da Top 104. A galera veio, mandou ver na votação. E já já a gente tem o resultado que você indicou no WhatsApp 99171-1049. 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Acesse o Insta, arroba VivaNet Internet. 10h43, dirigir com consciência é o melhor caminho sempre, mas errar também faz parte. 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Bora pro resultado do Inter Music, quem se deu bem nessa edição e acaba de faturar então o ingresso pro cinema, mais milkshake Chiquinho Sorvete, é o Diogo Cabral. Diogo, tem que passar aqui na Top 104 em horário comercial para retirar os teus prêmios, tá bom? Diogo Cabral, e a música vencedora é essa aqui, ó.
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0: som da Top 104, Ted Swims com Bad Dreams, a vencedora do Inter Music. Na programação da Top 104 dessa manhã de terça-feira, de tempo bom em todo o oeste, extremo oeste catarinense, a temperatura é 25 graus. 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
16: 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Oi, bom dia pra você. São 11 horas e 4 minutos. Manhã de terça-feira, 5 de maio de 2026. De tempo bom, 26 graus de temperatura. E aí, como é que você tá? Tudo bem contigo? Legal, então tá tudo bem comigo também. Eu sou Gelson Silva. Em sintonia com você sempre até o meio-dia aqui no Som da Top 104. 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Tá na hora, vai começar na Top.
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16: Abrindo com Luan Santana, pra você lembrar de mim.
18: Vamos fazer com essa galera aqui, ó.

Rodrigo, saudade é mato. Henrique Juliano, logo, logo. Guilherme Benuto, Skin de Maladeira e Lua Santana. Pra você lembrar de mim, abrindo o Top Sucesso, a lista das mais pedidas, os destaques. 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

0: Top Sucesso, Zé Neto e Cristiano, cadeira cativa, Luan Pereira e Ana Castela, Orçamento, Murilo Uff, Saudade Estranha e Gustavo Lima, Assunto que Dói, fechando o Top Sucesso, a edição dessa terça-feira, na programação da Top 104, 26 graus a temperatura, a equipe da Meiotti Estética Automotiva de São Miguel está pronta para deixar seu carro tinindo. 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
2: 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As velhinhas da programação pra você curtir no teu horário de almoço. 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

0: meio-dia e 12.
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0: 12:28.
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0: 12:51.
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0: 1 e 9.
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2: News Esportes. No próximo semana teremos a quinta e penúltima rodada da fase classificatória da Copa Oeste de Futebol. O Clube Esportivo Guarani enfrentará o Aliança sábado às 15h30 na cidade de São João do Oeste. Guarani precisa da vitória. O Aliança lidera a chave com 9 pontos. Grêmio Santa Lúcia e Guarani estão empatados com 5 pontos cada, mas o time de Pinhalzinho fica na frente pelo critério de desempate. O Figueira é o lanterna com 2 pontos. Na última rodada, o Guarani enfrentará o Figueira na cidade de Palmitos. 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

0: 1:25.
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0: 1:51.
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Temperatura agora na casa dos 27 graus. Essa é a Top 104, o tempo todo com você só no Costa. E a gente segue ligado por aqui 104, até às 7 horas.

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10:15. 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

Top 104 agora, 2h22. 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
5: Viver cansada o tempo todo não é normal. Muitas mulheres acham que isso faz parte da rotina, mas pode estar ligado a uma alimentação inadequada, falta de nutrientes, desequilíbrio hormonal. Dica: priorize refeições com proteína. Evite longos períodos sem se alimentar. Cuide do seu sono. Seu corpo dá sinais e precisa ser ouvido. 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

0: Tá lá top, agora 3:09. 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

Tá na top, agora 13h29. 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

em 29 graus. 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
10: Ah, eu tô meio preocupado. Vai saber quem que vai ganhar as eleições esse ano. Tu acha que quem vai ganhar?
11: Quem vai ganhar as eleições?
12: É, quem vai ganhar?
11: Não faço ideia, mas por que que tu tá tão preocupado? Se quem tem governo sou eu. Muda, o que quem que ganha e quem que não ganha? Pá, como que não?
12: Ai, não muda nada. Pior que se essa moda pega...
13: A família no campo de nudismo, você não lembra?
14: Não lembro.
13: Você contou, a família no campo de nudismo, né? Todo mundo pelado lá.
12: Daí?
13: E aí o garotinho falou, ô pai, por que que aquele ali tem o bigolim pequeno e o outro tem o bigolim grande?
12: É.
13: Não, o que tem bigolim pequeno, você não lembra disso?
14: Não lembro.
13: O que tem o bigolim pequeno é pobre. Ele come pouco,
14: bem
13: então...
14: louco.
13: Ele tem o bigolim pequeno.
12: É pobrezinho.
13: E o que tem o bigolim grande, ele é rico, come bem. Tá?
12: Come bem.
13: 3 horas depois, o pai chegou pro menino e falou, quem é a sua mãe? Ela tava conversando com um pobre aí, ele ficou rico, ela se mandou com ele.
15: Sempre dizia, o pé de bergamota do vizinho é dele. Se ele dá bergamota pra vocês, tudo bem. Mas vocês não têm que tirar uma sem pedir.
12: Exatamente.
15: Se ele der, tudo bem.
16: O cara atravessando no meio da calçada, e que isso é foda, aqui é Belém, aqui é o Pará, não tem lei não nesse lugar. Olha, tem capacete na moto, a mulher, os homens, velho, doido, vai cair o velho. E o sinal é ao contrário, meu Deus, do outro lado, nós estamos na contramão, gente. Nós estamos errados aqui, meu Deus do céu. Uma mulher e um viado. Gente, o que está acontecendo aqui, meu Deus do céu? Aí um show lá.
12: Um show.
16: Acho que é a zona ali. Meu Deus do céu. O que é isso? É três vagas pro mesmo lugar? Ah, o carro se enfiou lá na frente. O que eu tô fazendo na contramão aqui com esse cara? Olha, todo mundo buzinando, se xingando, se batendo. É aí, olha o ônibus. O que o ônibus tá fazendo ali?
12: Muito bom. Mais
14: cara,
12: uma.
14: Como é que o cara dá uma contramão?
12: Vamos lá, então. Esse aqui
14: sonhei. Também.
12: Jairo.
17: Jairo, sonhei que você era um pastor. Oh, coisa boa, hein? Eu estava no seu culto orando. Amém? Oh,
12: gente. Risada da mulher. Da risada.
14: Boa! E a última de hoje?
18: Gosto de ouvir depois do amor.
19: Crédito, débito ou Pix?
14: Você não Boa. Gosta de ouvir, né?
12: Não, o que você gosta? Que você gosta de ouvir?
14: Ah, bom. Hoje meu filho se superou. Me falou que viu um unicórnio gordo. É. Fui ver um rinoceronte.
12: Valeu, mano, Costa.
14: Tava certo. 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

0: horas, 9 minutos. Temperatura agora na casa dos 29 graus. 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A gente vai dar uma conversada agora com meu amigo Rafael, da Única. 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
1: Muito boa tarde, Arno. Muito boa tarde a todos os ouvintes. Isso aí, hoje a gente vem, tem o nosso horário aqui justamente pra falar um pouquinho da Única Centro Odontológico, do quanto ela vem transformando vidas. E nós tava falando nos bastidores, Arno, né? 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
0: Com certeza.
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0: Com certeza.
1: Não é verdade? Então, assim, ó, o que a gente preza dentro da Única hoje é um atendimento humanizado, aonde a gente busca não só oferecer para a pessoa o que a gente ofereceria a nós, mas fazer por elas o que faríamos a nós. E o melhor de tudo, Arno, acima de tudo, dando condições para essas pessoas poderem realizar o tratamento. Até então,
0: Isso é um medo, né, Rafael, do pessoal, principalmente, né? Não só o local, mas o valor, né? Que assusta, mas.
1: E vamos lá, eu tava falando da tua idade que não aparenta, sim, sim, nunca. Arno, há 20 anos atrás, quando você falava, por um exemplo, em reabilitação, implantes, eu lembro meu pai falando,
0: eu preciso de um carro,
1: isso, vou gastar um Celta. Hoje não, hoje a gente buscou acessibilizar muito mais, e não pela acessibilidade, mas pela seriedade no que a gente entrega para os pacientes. Afinal, hoje a Única Centro Odontológico, propriamente dita, Arno, a gente prioriza colocar pessoas qualificadas lá dentro, professor de faculdade, com mestrado, doutorado, justamente para tornar a melhor experiência dentro de uma clínica onde São Miguel oferece. 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
0: Total diferencial. E uma coisa assim, Rafael, me permite te atropelar um pouquinho. A gente falou antes de medo, o pessoal tem medo do dentista, o pessoal tem medo dos valores e tudo mais, só que é muito pior hora você deixar pra depois, né? Isso em qualquer, eu acho que área médica, o cara vai deixando um pouquinho pro medo. Ah, vou citar um exame que é chato pra caramba as pessoas fazerem. Por exemplo, uma colonoscopia. Ah, eu tenho medo, o cara vai colocar o dedo em tal lugar lá no meu corpo. Mas, meu amigo, se você deixar pra depois, fica muito pior. E na odontologia é a mesma coisa, né? Valores, eu sempre falo assim, que a gente conversa muito nos bastidores, eu e o Rafael, que eu acho que os preços mais acessíveis da região são da Única, e é um serviço de extrema qualidade, né? Que o pessoal pode parcelar em várias vezes. Então, assim, perde o medo do dentista e perde o medo dos valores, porque uma negociação sempre é feita, né, Rafael?
1: Arno, é o que eu falo, o trabalho preventivo, ele é muito mais barato do que o trabalho curativo. Sim. Quanto mais tardar, mais difícil de reverter biologicamente e, sim, mais custoso financeiramente. Arno, eu falando tudo que a gente falou, do que a Única propõe aos pacientes, hoje a gente faz uma forma de pagamento de 5 anos pagando.
0: Nem um carro tu compra assim, né?
1: E assim, ó, depende da forma de pagamento, às vezes nem juro, né, cobrado. Então, de fato, só não faz quem realmente não quer. Eu digo que nós temos um propósito, Arno, nosso propósito é com Deus. E quando a gente tem um propósito divino em poder fazer o bem para as pessoas, em poder transformar a vida dessas pessoas através da nossa profissão, digo, Deus nos oportunizou de estar lá. Agora cabe a mim oportunizar as pessoas de fazer o bem através da minha profissão para elas. Então é sobre isso. E a partir do momento que você tem um propósito dentro da tua PJ, dentro da tua empresa, e esse propósito é muito ser humano, é muito em servir, é muito em propor. E eu digo que a partir do momento que a gente ser lembrado por ter feito algo bom, por ter tido atendimento que essa pessoa uma vida inteira não teve. E muitos dos pacientes que chegam lá, a gente gera uma conexão. E eu falo que a gente trabalha bastante, inclusive, com paciente idoso. 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
0: Show de bola. 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

0: Tá na top agora 4h26, cansados de pagar caro, de rodar o centro, procurando vaga na Macropampa. 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
2: São Miguel Futsal e Gol de Bico jogarão em casa no próximo final de semana pela Liga Catarinense. Na Série Ouro, o São Miguel Futsal recebe o Gênio Barbosa de Lages, sábado, às 19h30, no ginásio do Clube Esportivo Guarani. Já o Gol de Bico recebe o São Lourenço do Oeste. O jogo está marcado para sábado, às 18h, no ginásio municipal. 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
18: Quatro horas, 46 minutos. 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

0: Tá na top, agora 6 para 5. 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

0: no tempo, abrindo o baú aqui da Top 104. 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

0: Fechando o Top List com Bob Seger, Shame on the Moon. 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Intervalo na Top, a gente já volta com o Bem Louco. Tá na Top, agora 6 horas. 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
28: Senhoras e senhores, são 18 horas e 10 minutos. A partir de agora a gente tá abrindo bem louco dessa terça-feira, 5 de maio de 2026. Aliás, já procura aí Arno Costa no Google, 5 de maio de 2026. No 5 de maio, tá? Vem aí, procura aí a... Você vai ver aí quais são as datas comemorativas de hoje, tá? Aí depois tu fala. Só procura aí 5 de maio as datas comemorativas pra hoje. Quero dizer que é o seguinte, a gente tá abrindo bem louco da Top 104 com patrocínio de Ítalo Supermercados. 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

0: Tô cansado, mano. Tô só a capa da gaita, né?
1: Só a capa
0: meu
1: da
0: gaita. Meu Deus do céu. Mas vamos lá. Pois fazendo 32 coisas ao mesmo tempo, faz parte, faz parte.
1: Mas vai fazer o quê, né?
0: É, escolhi isso, então.
1: É.
0: Escolhi, segue o baile, né?
1: É.
0: Vamos lá, vamos lá. Não, não deixamos cair a peteca, como dizem.
1: Não.
0: A pepeca.
1: A pepeca?
0: A pepeca.
1: Peteca.
0: Ai, ai, vamos lá.
1: Já estamos em duas lives nesse momento.
0: Duas lives. Uma no facebook.com. Lá você entra facebook.com/radiotop104, procura o Bem Louco com K. No YouTube a mesma coisa, só digita Top 104 ou Bem Louco, você vai encontrar a gente, participa do chat.
2: Bem Louco!
0: Entra lá, conversa com a galera e principalmente no nosso WhatsApp, né? Que lá você pode mandar conteúdo direto, piadas, vídeos, o que você quiser para participar e nos ajudar, que até hoje estamos em dois. Amanhã a figurinha volta.
1: Amanhã!
0: É, a figurinha carimbada volta amanhã, né? Já vou
1: para aqui no
0: dele,
1: né?
0: Aqui, né?
1: Ah?
0: Amanhã ele vai se lascar aqui, né?
1: É?
0: É.
2: Bem louco.
0: Eu passei 30 dias me lascando.
1: Que eu não venho, cara. Eu não venho de manhã.
0: É.
1: Tu não vem, ele vai fazer o dia inteiro.
0: É, amanhã. Vai fazer o dia inteiro.
1: Boa!
0: Ah, eu também. Eu voto por ele fazer o dia inteiro amanhã.
1: Inteiro,
0: amanhã. Até de noite, se fosse o caso.
1: Até de noite. Não, de noite não, deixa quieto.
0: É, de noite vamos dar uma folga.
1: É, repita o WhatsApp, Arno Costa.
0: 99171-1049, 99171-1049, para você participar do nosso chat, mandar conteúdo para nós, afinal. Quem faz o programa é o ouvinte, beleza? E quem está nas redes sociais aqui, ó, hoje a first foi a Lúcia Terezinha Hatch 778. Boa noite, gurizada! Boa noite, Lúcia! O Jackson Brandalize está por aqui também. Boa tarde, excelentíssimos. Grande Brandalize, boa tarde. A Lúcia Terezinha Hatch 778 está dizendo...
1: Mas o que é esse 778
0: aí,
1: cara?
0: Eu não faço ideia do que seja isso. Não faço
1: que
0: ideia.
1: É, esse 7,
0: é
1: 7,
0: coisa 8. Do YouTube, né? Coisa do YouTube.
1: O YouTube que tá achando as pessoas.
0: E a Lúcia se achando. Ó, Vitinho, hoje eu sou a primeira.
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1: E a galera aí, vamos lá.
0: E a galera que está aqui também, né? A Lúcia está dizendo, Vitinho, sou a primeira, mas a...
1: Segavano.
0: O Paulo César Zambiase. Boa tarde, tudo bem?
1: Ah, tu lembra do Zambiase, cara?
0: Sim.
1: Ah, Sérgio Zambiase.
0: O Paulo César tá dizendo, hora de dar umas risadas. Valeu, Paulo.
1: Cara, a minha mãe me acordava o som de Sérgio Zambiase na Rádio Farroupilha, cara.
0: Ó, louco.
1: E o Sérgio Zambiase, ele era devoto do Menino Jesus de Praga. Menino Jesus de Praga. E aí fazia Praga, Portugal, no caso, né? Não que Jesus seria uma praga. E aí, ele tinha as novenas do Jesus do Menino Jesus de Praga. E o Sérgio Zambiase, ele ajudava muitas pessoas, cara.
0: Louco.
1: A pessoa precisava de uma cadeira de roda, uma cesta básica, uma casa, móveis. Cara, é um programa maravilhoso. E aí, ele usava toda a sua perspicácia de locução, né?
0: E gente, tinha um vozeirão, né?
1: E ele falava, gente amiga.
0: Gente amiga.
1: Essa família tá passando, gente, por necessidade. E ele é daqueles gaúchos, mesmo morando em Porto Alegre, ele não falava o ti. Necessidade. Né? Ele falava necessidade. E aí começava, Sérgio Zambiase. E aí minha mãe me acordava o som de Sérgio Zambiase na rua, na rádio Farroupilha. E passando um café, coando um café.
0: Quando?
1: Barbaridade. Lembra qual era o café?
2: Bem louco.
1: Haiti, Haiti, Haiti.
0: Tá fazendo na cozinha.
1: Tá cheirando aqui. Cara, que coisa de louco.
0: Meu Deus do céu.
1: É o Zambiase.
0: Grande Zambiase.
1: Parente desse Zambiase, hein?
0: Deve ser também. Hora de dar uma risada, diz ele. A Lúcia a Terezinha Arrasta tá dizendo, Empreendimento Zumbu apresenta.
1: Opa!
0: Perereca.
1: É isso, Lúcia.
0: Perereca Umbu. Como pode um Umbu ser tão... Saltitante.
1: Saltitante.
0: É, tem umas que pulam, né?
1: Pula, pula daqui, pula dali.
0: Tem pulando.

0: tem.
1: É.
0: Então deve ter também, né?
1: Cópula.
2: É isso aí.
1: É, a Lúcia tá dizendo que hoje é o Dia Mundial da Língua Portuguesa.
2: É.
1: Tinha me falado ali, dia 5 de maio. Mas também, Lúcia, ó, é o Dia Mundial da Higiene das Mãos, Dia Nacional das Comunicações, Dia do Expedicionário. 5 de maio no México celebra a vitória mexicana sobre as tropas francesas na Batalha de Puebla em 1862. E hoje é o dia do reconhecimento legal que o STF brasileiro reconheceu união estável homoafetiva. Então é um dia importantíssimo, dia 5 de maio na história do mundo.
2: É,
1: é isso aí. O Michael Daniel Pista dizendo boa noite, seus galão sem ovo. Galo tem
2: ovo. Isso, cara.
1: É louco, o Marco.
2: Isso.
1: O Marco já chega com o pé na porta, né? O Fabian Nogueira. Alô, bem louco. Bien, saludos a toda a galera da Top 104. E saludos a los amigos Gordo Kwan e Christian Kwan e Natália Kwan. Oh, um saludo, Fabian.
2: Todos Kwan.
1: Todos Kwan.
2: Kwan, Kwan, Kwan.
1: É um nesquilo para vocês.
2: Nesquilo para vocês.
1: A Zenilda Bela Bergman está dizendo boa noite, amigos. Tudo bem com vocês? Um abraço da Zezé e do Francisco.
2: Um abraço.
1: Grande, Zenilda. Isso
2: aí, Zenilda.
1: E o Ricardo Scholl está dizendo boa tarde, seus caracas meus.
2: Meu Deus do céu.
1: Sei lá o que porra é que o Scholl quer falar aqui, né? Grande Scholl. Abraço, Scholl. Era a galera que estava nas lives. Deixa eu dar mais uma chulhada aqui.
2: Mais uma chulhada aí.
1: É, era isso, era a galera que tava nas lives, vamos pro PDD.
2: Vamos pro nosso PDD então, hoje é terça-feira. Terça-feira, 5 de maio, vamos lá. 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

0: pensamento do Jânio dessa terça-feira. Com a força do centro de Umbanda Larga.
1: Umbanda Larga.
0: É, a sua macumba pela internet.
1: 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É,
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0: É, se o assunto é vacinas, veterinária Furacão. Seu cachorro morre, nós mandamos pro lixão.
1: Tá louco?
0: E não tem onde cantar, você que é músico, palco para músicos, vontade.
1: Opa!
0: Suba num palco com vontade e cante alto.
1: Tem louco. Grite, solte a voz.
0: Ai, ai, ai. A aluna pergunta ao professor. Professor, de quantas matérias eu posso ficar de recuperação? Olha, só de 3 matérias. E se eu ficar de 4, o senhor me dá uma forcinha? Hoje de manhã minha esposa estava muito gripada.
1: Ah, é?
0: Tive que carregar ela até a cozinha para ela fazer o meu café.
1: Ai, meu Deus do céu.
0: Hoje descobri finalmente qual personagem da Disney que só usa sutiã. O Pateta.
1: O Pateta.
0: Diz a mulher, tô falando com meu marido em um perfil falso hoje.
1: Opa.
0: Ele disse, minha esposa morreu há 3 anos. Eu disse, calma, fica tranquilo. Em breve tu vai estar com ela. Logo, logo. Mulherada reclama que falta homem no mercado.
1: Ah,
0: são poucos mesmo, os que são ricos. Certas mulheres são como horóscopo. Nunca dá certo essa bosta, mas sempre dá uma olhadinha, né?
1: Dá uma olhadinha e tal, né?
0: Lembre sempre.
1: Bem louco.
0: Por falar em mulher, mulher de estrada e freio de mão só em emergência. Hoje deu um gelo na minha namorada.
1: Ah, é?
0: É, o quê? Comida se conserva em baixa temperatura, né? Lembre-se, nas festas, às vezes, é melhor deixar a sua mulher em casa achando que vou olhar para outras mulheres do que levá-la e ela ter certeza.
1: É porque se a tua mulher tem certeza que tu tá olhando para outras, vai...
0: Meu Deus do céu. Diz a menina para a amiga, só tem uma coisa que me deixa puta. O que, que é, mulher? Fazer programa. Roupas femininas têm 2 tamanhos básicos: esposa e amante.
1: Bem louco.
0: Mulheres, se um cara lembra a cor dos teus olhos após o primeiro encontro, tu não tem bunda.
1: Barbaridade.
0: Já diria minha mãe, eu não confio nesse cara, porque tem cara de que não devolve panela. Sou um cara de boa, mandou uns coisas de vez em quando. Equilíbrio é tudo.
1: Equilíbrio,
0: né?
1: É tudo. Pois é, cara, o cara ter equilíbrio na vida é tudo, cara.
0: Deus meu.
1: É isso aí.
0: Lógica feminina: jura que ama ser solteira, que curte sexo casual, que tem pavor de relacionamento. Mas se o cara não ligar no dia seguinte, enlouquece, né?
1: Fica brabo.
0: Fica louca, né?
1: Fica louquinha.
0: É. Conversa de louco é igual obra de arte. É. Todo mundo finge que tá entendendo.
1: Cara, mas obra de arte...
0: Cara... Esses lances de obra de arte, sei lá, cara, eu não...
1: Exposição de obra de arte,
0: eu não entendo.
1: Esse
0: aquele cara que botou uma banana, colou com um silver tape, né? Com uma fita adesiva.
1: É, fita adesiva.
0: O cara pagou não sei quantos milhões lá pela banana, tirou a banana da parede e comeu. E pagou os milhões. Meu Deus, cara, sério.
1: Não, e pior que o cara comprou a banana. Eu li a reportagem, vi os vídeos. O cara comprou a banana numa quitandinha ali da rua, cara.
0: Sim, sim, fez um negócio num sei que raio de museu lá.
1: Ai,
0: né,
1: meu Deus.
0: E outro que fez uma escultura invisível e vendeu. Esse é bom, né? Esse cara é bom.
1: Que nem
0: né?
1: Um cara que comprou merda na internet, que chegou em casa e ficou brabo. Não, mas esse aqui é merda, sim, mas era merda, cara.
0: Era
1: mas
0: merda.
1: Não podia acreditar. Mas então tá aí, ó.
0: É merda, hein? E era em lata, hein?
1: É merda enlatada.
0: Não importa a cor do céu.
1: Não.
0: Você é feio de qualquer jeito.
1: Ai, meu Deus.
0: Às vezes eu lembro de certas pessoas que passaram pela minha vida e deixaram um gostinho de quero mais. Quero mais do que você fosse.
1: É mais que se dane essa gente.
0: Mulher feia é igual carro velho. Tu empurra, empurra e no final você acaba pegando, né? Filho, que cara é essa? Sei lá, foi tu que fez.
1: Foi tu que fez, pô.
0: Jamais confunda, em hipótese alguma, tirar a aliança com dar o anel.
1: É.
0: São coisas totalmente diferentes.
1: Tem nada a ver uma coisa com a outra.
0: É. Eu quero dar um feliz Dia das Mães que se aproxima aí pra ela que educa,
1: opa,
0: disciplina e cuida do meu filho com todo amor e carinho.
1: Opa!
0: Parabéns, galinha pintadinha.
1: Ai, ai, ai.
0: Ai, ai. Hoje me surgiu uma dúvida. É. Quando as mulheres assistem filme sozinhas, quem responde as perguntas?
1: Mas daí agora.
0: Cara, ah. 30 segundos de filme. Quem é esse cara? Como é que eu vou saber?
1: Mano, barulho.
0: Ai, ai. Ah, a piranha fala da galinha, que critica a vaca, que odeia a cadela, que não suporta a piranha. Mas no final de semana parece uma fazenda, elas saem todas juntas.
1: Todas juntas.
0: Todas juntinhas. Todas. Tem uma boca de fumo na minha rua. E um cara lá disse que mataria qualquer um que olhasse torto pra ele. Depois disso, meu irmão nunca mais saiu de casa. Ele é vesgo.
1: Ele é vesgo.
0: Ai, ai, ai. Ai, marido que não sabe trocar o gás. Só a dica, né? Marido que não sabe trocar o gás, provavelmente não sabe trocar o óleo. E aí que mora o perigo, né?
1: Ali então, tem um... Aí é perigoso.
2: Bem louco.
0: Olha, meu filho Vicky pediu uma lagosta no nosso primeiro encontro. E fomos pro restaurante mais caro. Espero que você saiba que ela vem acompanhada de peru, né?
1: Ai, ai, ai, ai, ai.
0: Hoje vi que o diabo tava totalmente indignado. Puto da vida.
1: O diabo?
0: Se revoltou. Ele disse, nem tudo é minha culpa nessa bosta aqui, cara. Sempre a culpa é do diabo, né?
1: Joga pro diabo que ele resolve, coitado, cara.
0: Vi que você é religioso, na sua casa também rezam antes do almoço. Não, não, minha mãe cozinha bem.
2: Bem louco.
1: Ela cozinha bem pra caramba.
0: Ai. Olhando pra menino, o cara diz, oi, meu amor. Oi. Você gosta de safadeza? Não. Ah, bom, então boa noite, dorme com Deus.
2: Bem louco.
1: Não, então, beleza.
0: Se eu tivesse um diário, eu escreveria assim, querido diário. Opa. Hoje eu fui um completo otário novamente.
2: Bem
0: Ou
2: louco.
0: Seja, mais um dia normal.
1: Mais um dia normal. Normal, normal.
0: Dá pra contar nos dedos quantos dedos eu tenho. nunca esqueço, uma vez tomei uma panelada da minha mãe. Me pegou no flagra comendo nas panelas depois da janta.
1: Ah, depois da janta, ali. Cara, raspando.
2: Bem louco. É.
0: Sabe aquela vergonha de entregar o teu exame de fezes pra menina mais linda do laboratório? Pois é, hoje eu passei por isso. Chega lá um mulherão e tem um potinho de merda, né?
1: Toma essa bosta aí, meu tio.
0: Cheguei na idade que eu parei de fazer amizade e comecei a desfazer. Normal, né?
1: É, viu, mas esse negócio do exame de fezes, você já fez esse espermograma? É.
0: Já.
1: Pois é. Aí
0: qual é teu plano? Vem aqui bater uma e ir embora. Não, é Unimed ou o quê? Ai, ai. Confirmações da vida. O bom de ser solteiro é que eu faço o que eu quero. Geralmente nada.
1: Nada.
0: Eu fico com quem eu quero. Geralmente com ninguém.
1: Com ninguém.
0: E saio pra onde eu quero. Geralmente lugar nenhum.
1: Lugar nenhum.
0: Quem nunca passou por isso na adolescência? Ó, meu amigo tá querendo ficar contigo aqui. É mentira, é mentira.
1: É mentira,
0: cara, apavorado. Tá louco. O Japão criou uma arma chamada Spec Jammer.
1: Opa.
0: Que pode impedir as pessoas de falarem. Meu tio diz meu 38 também.
1: Mas estão atrasados esses japoneses aí.
0: E a última desse bloco, virei treinador de cães. Essa semana treinei 20 cães de guarda.
1: Opa.
0: E percebi que a maioria vale ouro, mas dois deles não servem pra porra nenhuma. Só tem 18 quilates. PDD.
1: Boa, PDD com Arno Costa. 6h33, tem um recado aqui do Jefferson.
0: Oh.
1: O Jefferson disse o seguinte, boa tarde, seus fila da BR-63.
0: Oh. Louco.
1: É, Arno, tu me emprestou um baralho todo sujo.
0: Ah, louco.
1: O Jefferson aqui,
0: vai.
1: Ó. O Jefferson
0: é
1: de
0: louco.
1: Lima. O Jefferson de Jacomé. Boa tarde, seus filhos da BR-63.
0: É.
1: Arno,
0: que?
1: Tu me emprestou um baralho todo sujo. Já limpei o valete, já limpei as damas. Mas agora me diga, como é que eu limpo o rei?
0: Ai, por mim que morro, rei.
1: Ai.
2: Bem louco.
0: Sai fora, né?
1: Dá pra jogar sem rei, né?
0: É, tá louco.
1: Não, dá pra jogar sem rei. Bem tranquilo.
0: Tira o rei.
1: Tira o rei. Timpa o rei.
0: Timpa o rei.
1: Bora lá, Lúcia Terezinha Hartguia, as nossas primeiras participações no nosso WhatsApp 99171-1049. Tem uma galera aqui que vai participar. Bora lá, primeiro áudio e vídeo dela.
3: Respondam se vocês puderem. Mulheres.
1: É. A mulher encontrou o homem dos sonhos, mas...
3: But... Respondam se vocês puderem. Mulheres. Conheci o homem dos meus sonhos. É. Tudo que eu sempre quis. Mas...
4: Ai.
3: O pinto pequeno.
4: Ai.
3: E aí? O que eu faço?
4: A classe vai ter que responder essa.
3: Abro mão?
5: O que importa é se ele é rico, né? Se tiver dinheiro, o tamanho do pinto dele. O que tá preocupado com o tamanho
4: meu
5: de pinto?
4: Meu Deus.
3: Deve dar pra usar de outro, né?
4: Meu Deus.
5: Até porque dá pra usar de
4: outro. Abre o programinha lá.
3: Dele. Só usa o dinheiro.
4: Ah, variedade. Como é que é?
0: Abre o programinha lá.
4: Vamos abrir o programa lá. Vamos abrir o programa. Ah, vamos lá. Vamos lá. Mais uma.
0: Próxima.
4: Esse é o marido e a mulher. É, o marido tá em casa.
0: A mulher concentrando a cadeira.
4: A mulher concentra.
0: Meu Deus.
4: Olha, ela tá rodeando a parafusadeira. Ela tá rodeando a parafusadeira.
6: Daí? Quando quer ajeitar, que a faixa está. Agora
4: tá certo. Meu Deus, não é verdade que ela fez isso, cara. Não é verdade. Tá, mais uma da Lúcia, vamos lá.
7: Moça, tem chibiu pra vender? Chibiu, moço, chibiu saiu de moda. Agora nós temos esse daqui, ó. Cusonazol e Rolazepam. Tá saindo bastante, inclusive homem, mulher, todo mundo tá vindo pegar. Esse aqui entrou na moda agora, se tu quer levar.
0: Rolazepam.
7: Ajeito aqui pra ti.
4: Já ajeito aqui pra ti. Viu? Uma atendente de farmácia já fala pra ti o seguinte, rola. Ó. Não. Bem qualquer louco. Coisa eu ajeito aqui pra ti. É, ah, mas daí não.
0: Tomou Rolanazol.
4: Tá, Rolazepam. Vai, mais uma da Lúcia.
8: Olha aqui, amor. A Maria me mandou agora.
0: Burro que dói.
8: Teu
0: burro.
8: Amigo lá foi absolvido do crime? Matou o vizinho dela lá?
9: Mas que absolvido, o quê? Ele tinha sido absolvido.
4: É.
9: Daí... Por falta de provas, né?
8: É.
4: Daí?
9: Daí quando o juiz ia dar sentença, ele levantou, pediu se iam devolver o revólver dele. Que deu...
8: Meu Deus do céu.
4: Barbaridade.
0: Meu Deus do céu.
4: Ah, não é verdade, cara. Vão devolver meu
0: revólver. Devolver o revólver.
4: Mais uma da Lúcia. Vamos lá, Lúcia.

0: Saiu amante na foto.
1: Bem louco.
2: Acontece. Pois é. Mais uma da Lúcia. Áudio e vídeo. Quando a casa cai, o cara tá ali, ó. Ele e a mulher lavando o carro. Entendeu o celular?
3: Tô chorando, meu pequito. Não falou mais nada.
2: Tu viu o que ela falou? Ai. Lúcia, ainda áudios e vídeos. Quando você vai à igreja, fugindo do diabo, e ele tá lá, a sua espera em carne. Bah.
0: É isso. Meu amigo.
2: Por isso que eu não vou na igreja.
0: É, eu também.
2: Por isso que eu não vou na igreja. É melhor não ir, né? Uma situação dessa aqui não tem como. Vai, Lúcia.
4: Vizinho, você acredita que o meu marido tá me traindo com a sua mulher?
5: Puxa, sério? E agora?
4: Sério? Como é que fala isso? A gente vai pagar na mesma moeda, bora.
5: Sério? Uhum. Entra aí, tá me dando chibiu, então, bora. Bora.
4: Lógico.
5: Vem.
2: Vem aí, tá aí daí.
4: Ai, delícia.
5: Ai, coisa boa, né?
4: Meu Deus. Nossa, César, muito obrigada.
5: César?
4: Aham.
5: Sou César não, moça. César é o vizinho aqui de cima.
4: Misericórdia, eu entrei na casa errada.
6: Tá pensando aqui, se eu morrer, tu vai arrumar outro?
7: É claro que eu vou, né, Fábio? Eu vou ficar só.
2: Oi.
7: Não dá.
6: Eita, ele vai dormir na nossa cama e vestir as minhas roupas.
2: É.
7: Ele vai dormir na nossa cama, agora as tuas roupas ele não vai vestir porque ele veste.
6: Ah.
7: Bem louco.
2: meu amigo. Tito Fan, fala, Tito Fan. Recuerdos de 15 de fevereiro de 2025.
8: Manda. Pera bem, não, eu te quero, eu tô pichado aqui.
9: Cara, o que tu tá fazendo?
8: Tô parado.
2: Tô parado. Não dá pra entender
0: muito. Não dá pra entender muito.
10: Vem aqui, vamos comer, eu tenho 1.600 pesos, não traga nada, vem assar a gana e comer e toma.
0: Ele tem 1.300 pesos.
2: Cuca, chimarrão,
0: olha lá. Fogão a lenha, lá.
2: Fogão a lenha, hein, Tito? Um abraço pra ti, Tito Fen, grande Tito Fen. Ricardo Skol, Miguel de novo, até quando isso? Que isso? Vamos ver o que ele me trouxe.
11: Deus abençoe o seu Antônio, que ele pare de trair sua esposa.
0: Não dá nem pra comentar isso, né?
2: Mas daí, né?
0: A pastora de minissaia para na frente do seu Antônio lá.
2: Ai, meu Deus, isso é coitado do seu Antônio.
0: Coitado
2: do
0: seu Antônio, igual morreu, né?
2: Ah, seu Antônio. Bem louco na Top Série 4, Irceu Casagrande. Vamos ver o que, que o Casagrande mandou pra nós aqui. O Irceu, vamos ver. É vídeo de Facebook.
12: O programa traduzindo as músicas que nós não entendemos. Hoje iremos traduzir Bryan Adams, música Raven.
0: Raven. Bryan Adams.
12: Você fez parte de uma história muito interessante na minha vida.
2: Opa,
0: meu Deus.
12: Aquele dia que nós estava começando a namorar, que eu cheguei na sua casa, tropiquei num balai, velho, que tava no chão, caí em cima do arraio de um pé de manga, quebrei 3 costelas. Você tava mais eu.
2: Você tava
12: aquele
2: mais
12: dia
2: eu.
12: Que meu tempra pegou fogo, que a gente tava voltando de uma festa no karaokê bar.
2: Opa.
12: E eu pedi ele depois por R$700 por divino sujeira. Você tava mais eu.
2: Você tava mais
12: aquele
2: eu.
12: Aquele dia que eu caí na Brite com a moto de leilão, eu tinha comprado do Cristiano por 1.200 com a numeração raspada e a PRF perdeu a moto. E eu ainda assinei um termo circunstanciado por estar conduzindo o veículo com empracamento e identificação adulterada. Você tava mais eu.
0: Jamais mais
12: vez
0: que era
12: que
0: isso.
12: Esfriou. Eu passei 2 dias sem beber água, peguei uma infecção urinária, fui pro hospital, quase morro.
2: Meu Deus.
12: Você estava, mas eu.
0: Parece as traduções
12: aquele
0: do dia
12: que eu mandei um pix pro rapaz que ligou dizendo que eu tinha ganhado uma casa com 2 carros na garagem do programa do Luciano Portioli.
2: Luciano Portioli.
12: E eu mandei 750 pra ele e ele me bloqueou e nunca mais eu recebi esse dinheiro.
2: Você estava, mas
12: você
2: eu.
12: Você estava, mas eu. Isso nos leva ao pensamento conclusivo de que você me deu um azar da peste. Vai te lascar.
2: É isso aí.
0: Você tava mais eu.
2: É isso aí. Ô, Diogão, grande! Opa. Grande abraço, loqueiro. Estamos ouvindo o melhor programa do sul do mundo enquanto degustamos aquele rico mate. Ai, rico mate. Diogão, um abraço pro Diogão. Essa semana eu mandei meu carro lá na Lavacar Grand Prix, que saiu o Diogão, o cara fez aquele serviço completo. Revitalização das partes plásticas
1: do
2: carro.
1: Boa, boa.
2: Cara, voltou outra caminhonete.
1: Eu tenho que levar lá.
2: Cara, voltou.
1: Só que a mulher se adonou do carro, né? Daí eu não tenho mais carro.
2: É, voltou outra caminhonete, cara. O Diogão, um abraço pra ti e pra galera que tá afim aí de agendar o horário. Né? 49. Não, vou só colocar o 991-33-42-52 Lavacar Grand Prix, meu amigo Diogão. É. Grande, Diogão.
1: Liga às 3 da manhã.
2: O Diogão, que final de semana passado, sexta-feira, que era o dia do trabalhador, e isso aconteceu o seguinte. Ele foi viajar pra Serra do Rio do Raso com a motoca dele. E sabe por que ele foi viajar? Ele não queria viajar.
1: Uau.
2: Eu vou fazer fofoca aqui, Diogo.
1: Não.
2: Não é fofoca. Na verdade é o seguinte, nós temos o compromisso com a informação. É. Se é verdade ou não é. Se é verdade, a gente não é o nosso compromisso com a informação. Se é verdade, eu não sei. Mas quem me contou foi a dona Cristiane. Casada com ele. Que é a esposa do Diogão. Ela disse assim: Gelson, tu acredita que o Diogo não queria viajar? Depois tu te arranca daqui.
1: É ela que mandou ele.
2: Te arranca daqui. Suma. Porque daí ia virar sexta pra sábado, né? E ela se atracou a fazer uma faxina na casa. Que começou 3h, 4h30 da manhã, terminou 9 da noite.
1: Meu Deus do céu.
2: O Diogo só incomoda ela em casa em vez de ajudar.
1: Ah, não.
2: Ela te arranca, pega a tua moto e se suma. E ele se sumiu. Boa. Foi parar lá na Serra do Rio do Aço.
1: Faxina é que nem a
2: piada da avó. Minha avó começou a caminhar quando tinha 80 anos. Tá com 90, ninguém sabe onde é que tá. Diogão, um abraço pra ti, grande Diogão, sempre ligado aqui com a gente. Eu quero falar o seguinte, Arno Costa, o Bem Louco tá no ar com o patrocínio de Sucred Amplia.
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2: 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Zaro, dá uma passadinha nas nossas lives para ver se tem mais alguém e a gente volta pro nosso WhatsApp que tem mais participações aí.
0: Tá na mesma, só dizer uma coisa aqui, ó. A mãe diz pra filha: olha, minha filha, a primeira e única vez que eu fui pra cama com um homem foi com seu pai. Será que eu poderia ouvir o mesmo de você? Claro, mãe, mas não com essa cara de pau da senhora. Olha, não te preocupa. Meu Deus. Tem louco. Não te preocupa. Ir pro inferno é como ir num churrasco de um amigo. Você vai chegar e o fogo já vai estar aceso.
2: Já vai estar aceso. Boa, né? Isso aí. Boa. Olha aqui, ó. Michael Daniel Pies mandou áudios e vídeos pra nós. Maikinho, para, Maikinho. Não, isso não dá, Maikinho.
0: O que foi?
2: Não dá pra colocar.
0: Que curioso agora.
2: Não dá pra colocar.

0: Chega, chega, chega. Meu Deus, Michael. Luiz Eduardo Rodrigues da Silva, fala, Dudu, Dudu Bigode. Ó. Já nasceu o piá ou não?
1: Boa tarde, gurizadinha do Beiloco, tudo tranquilo?
2: Sim.
3: Opa, tudo jóia.
1: Seus... Bico de papagaio.
0: Bico de louco.
3: Viu, dá uma pensadinha sempre.
1: Pro Pereira.
0: Pera aí, como é que é? O que que é?
1: Viu, e contando as horas pro Pereira voltar amanhã?
3: Principalmente eu.
1: O Arne deve estar contando o segundo, eu acho, né?
0: Sim.
1: E amanhã não vai ter docinho, salgado, para excepcional?
0: Vai.
3: Sim, amanhã vai ter uma costela gorda aqui.
0: Vai ter uma ponta de peito. É, uma ponta de peito
3: e
0: gorda.
3: Um bolo com meio metro de chantilly.
0: Um buelo. Isso é um buelo. Vamos lá.
4: Boa tarde.
5: Alô, quem fala?
4: Do açougue.
5: Vocês têm asa de frango?
4: Sim, quem é?
5: Você tem coxa de frango?
4: Sim.
5: Você tem pescoço de galinha?
4: Sim.
5: Então tu usa uma gola rolê que ninguém vai perceber na rua que tem uma galinha.
0: Mas que barbaridade.
6: Alô.
7: Alô, tudo bem? O senhor tem aí alface?
6: Tem.
7: O senhor tem aí couve?
6: Tem o comum, orgânico eu vou ter.
7: Ah, pode ser a comum também. O senhor tem rúcula?
6: Rúcula eu tenho ontem, mas não tá 100% não.
7: O senhor tem cheiro verde?
6: Tem um pouco de cheiro verde, mas eu acho que eu tô sem coentro. Só cebolinha com salsinha.
7: O senhor gosta de cheiro verde?
6: O cheiro verde é legal.
7: Então vai cheirar o c*** do Hulk.
0: Que barbaridade.
8: Alô.
9: Quem fala? Quem passou esse telefone pra mim foi o Henrico.
8: Henrico?
9: É, aquele que comeu seu furico.
8: Vai tomar no meu de chupo, velho.
9: Alô, é do restaurante?
6: Churrascaria, tio.
9: Você tem buffet de salada aí?
6: Tem.
9: Quanto é que é pra comer o buffet de salada?
6: Acho que é R$40,90.
9: Quanto é que tá pra comer o churrasco?
6: Ah, hoje tem promoção do casal, hoje tá R$59,90.
9: E quanto é que tá pra comer o seu...
6: R$40,90.
9: Ah, obrigado.
0: Ah, meu Deus. Mais uma. Isso aqui o cara não...
3: Dá pra mostrar?
0: Não.
3: Melhor não.
0: Ela não é mais do job, né? Essa moça aqui não é mais do job, né?
3: Não sei...
0: Não é mais do job.
3: Não, acho que não. Ah, tá passando um dia olhando. Só tava passando fio dental.
0: Fio dental. E aí o outro veio fazer o. Mas ela não é mais do job,
3: não,
0: né?
3: Não faço ideia.
5: Bem louco!
3: Nem sabia que ela era antes.
0: Ah, te faz, homem. Ah, te faz. Tá te fazendo. Fala, Eduardo!
10: Meu Deus! Essa semana que não acaba né? mais.
11: Atropelei um cachorro. Demônio.
3: Depois de amanhã já é quinto.
0: Vai.
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0: Meu Deus, essa música é chata,
12: mas eu
0: cara.
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0: Mas pior que ela. Que desgraça isso, cara. Bom, pode largar lá agora o programa que vamos para os áudios e vídeos do Arno Costa. 6h52, bem louco nessa terça-feira. Terça-feira, papai.
3: Terça-feira.
0: 5 de maio de 2026. Bora lá, o Bem Louco tá no ar. Pra você que tá no Facebook e no YouTube, a partir de agora, os vídeos e áudios também, viu? Olha lá, happy birthday to you.
3: Botou aniversariante nas costas.
0: Olha.
3: Olha lá. Ficou o mod descolado nas
0: costas. Barbaridade.
3: Meu Deus.
0: Aí acabou com a fé. Mais uma.
13: Não adianta você ficar bolado comigo.
0: Existe o namorado FDP e existe o Christian.
3: Vamos ver.
13: Não adianta você ficar bolado comigo, não, tá?
3: Não.
13: Tá.
14: Cara, como que você sai com essa carteira, velho?
0: Cara, isso aqui é muito massa, Deus. Cara. Esqueceu a carteira.
14: Cara, na moral, velho. Você não tem nada no PicPay?
13: Não tem nada, o PicPay tá zerado, você não tem nada aí, não.
14: Eu trouxe carteira, Christian?
13: PicPay?
14: Não tem dinheiro no PicPay?
13: Ah, pelo amor de Deus, velho.
14: Eu, hein, olha a data, cara.
13: Tá, o que a gente vai fazer agora?
14: Não tem dinheiro não, velho.
13: Ah, agora,
14: sim, mano. Pede ali, velho, pede ali.
13: Tá bom, não vou pedir nada não, filho. Só vai ter que correr.
3: Vai ter
13: é
3: que correr.
13: Solução,
0: vai ter que correr.
13: Porque o pessoal tá despercebido aqui, ó. Entendeu? Vai lá, faça a cadeirinha no 3. Vai logo, vai logo.
0: Vai logo.
14: Quer
0: vai
14: comigo?
13: Vou, claro.
0: Claro.
13: Vai, afasta logo aí no 3.
14: Não tem ninguém olhando.
13: Vai logo então, afasta a cadeira.
0: Vai.
13: Faça um, a cadeira. Dois, três.
0: Vai, fiz ela sair correndo, cara.
14: O que tá acontecendo aí, gente?
13: Sei lá, ela é louca, é louca. Ela já tá longe.
0: Filha da...
3: Sacanagem.
0: Cara, cara, muito tá bom. Louco. Mais uma...
3: A policial feminina em treinamento. O instrutor fala com o bandido igual você fala com o seu marido.
2: Aqui. Daqui você vai determinar pra ele. Coloca a mão na cabeça.
3: Mão na cabeça.
2: Agora você, coloca a mão na cabeça, lá no dedo.
14: Mão na cabeça, traz o dedo.
2: Isso aí. Como você fala com seu marido em casa?
14: Mão na cabeça, rapaz!
3: Como é que você fala com seu marido em casa?
0: Na cabeça!
3: Na cabeça, vagabundo!
0: Vai, mais. Mais uma. Você se estressa fácil? Eu, não, imagina.
3: O cara fechando a tampa da máquina de lavar.
0: Máquina de lavar.
3: Não fechou.
0: Não fechou.
3: Abriu de novo. Ele quase deu um soco.
0: Tá.
3: Mais uma fechadinha.
0: Mais
3: eu
0: uma
3: tô pra ligar. Abriu.
0: Abriu de novo, não é verdade.
3: Tarará. A última de boa.
0: A
3: fechou
0: última.
3: Com toda a calma do mundo.
0: Toda
3: né?
0: calma, olha lá. É. Beleza, vamos lá. Abriu.
3: Deu um soquinho de leve. Abriu de novo. Tirou a roupa. O que tem lá dentro? Fechou. Abriu. Cara do céu.
0: Eu vai abrir de novo.
3: Eu já tô me estressando.
0: Não é verdade que vai abrir de novo. Abriu, tá. Vai botar a roupa de volta.
3: Botou a roupa.
0: Botou a roupa, fechou.
3: Fechou, agora vai.
0: Agora vai.
3: Tarará. Abriu.
0: Puta que pariu. Cara, ele vai chutar esse negócio, cara. Não é verdade, cara.
3: Tirou a roupa de novo.
0: Tirou a roupa. E vai embora. É. É.
4: Ah, ei, segura aí, segura aí, segura aí.
0: Cara, esse aqui é muito bom, cara.
3: Cara.
0: O cara chegou.
3: Pra quem tá assistindo,
0: né? É que vem aí, ó. Vem o Dia das Mães.
3: Isso.
0: Né? E como é legal, a gente tem uma relação legal com as mães.
3: É verdade.
0: Pode brincar, pode tirar sarro. A gente não tem mais a nossa mãe. Mas a minha mãe era muito brincalhona, cara. E às vezes. Já ouviu a expressão quem tem U tem medo?
3: É verdade.
0: Às vezes o cara arriscava fazer o que esse cara...
3: brincava com a mãe, né?
0: O que cara? Esse cara vai fazer aqui?
3: Não sei tomar bordado.
0: É, cadê? Cadê o vídeo, porra? Vamos lá.
4: Ei, aí, segura aí, aí, segura aí, segura aí.
0: Aí.
4: Com vocês, Roberto Carlos!
0: O cara tá com blazer branco.
3: É, com blazer branco, mano.
0: Ai, mais uma. E se você...
3: Se eu estiver te traindo, eu quero que um raio parta esse ônibus no meio.
0: Vai.
15: O único homem aqui da Samambaia que não trai. Olha, eu tô dentro do ônibus, tô indo pra Esplanada. Se eu tiver te traído, eu quero que um raio passe esse ônibus no meio.
16: Não, pelo amor de Deus.
15: Isso aqui é muito legal. Tá bom, eu te amo, Edgar.
0: Edgar.
3: Deus, não, pelo amor de Deus.
0: Não, pelo amor de Deus, não. Vai o último.
3: Cara, Marco é o amigo que tem a risada mais diferenciada do mundo.
0: Bom, isso
3: cara,
0: é bom. Escutem as risadas.
3: Pretoria. Pretoria caiu.
0: Boa, mais pera uma.
3: Peraí.
0: Mais uma.
17: Quem veio pra faculdade, mas não vai faculdadá.
0: Faculdadá. Faculdadá.
3: Cara, não, uma risada que é uma chaleira.
17: Clarinha se controla.
0: Não vai faculdadá.
3: Meu Deus do céu.
0: Mais uma. Risada do cara. Risada do cara. Não é verdade.
3: Um galo.
0: Isso não é verdade, cara.
18: Coloque a sua mão aqui na sua clavícula.
19: Bem louco.
17: Ai, eu tô muito feio.
3: Meu Deus.
0: Ai, pra fechar bem longe de hoje. Valeu, Mano Costa.
3: Valeu, até amanhã.
0: Valeu, galera. Um abraço pra todo mundo. A gente tá ficando por aqui. Amanhã tem Bem Louco de novo com a volta do Lucas Pereira. Vem aí, Sunset Top 104.
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1: Sete e vinte e cinco.
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0: Boa noite pra todo mundo, tá começando agora mais uma Terça Nobre, ao vivo aqui na 104. O programa reprisa todos os domingos, depois das 19, e a hora que você bem entender, pelas nossas redes sociais. Muito obrigado pela audiência de todo mundo, sempre é bom chegar aqui, encontrar todo mundo aí do outro lado, firme e forte, ouvindo a gente. O programa de hoje tá muito bacana, sempre com convidados especiais e temas importantes, para que a gente possa cada vez mais levar informação e música boa para todo mundo. Hoje temos aqui a presença fantástica de Wilson Brandão, que vai fazer um som pra gente. Obrigado, meu querido amigo Wilson, pela vinda. Eu vi uns vídeos do Brandão desde ontem, eu vejo sempre, né, mas em especial, assim, de ontem para hoje, tocando no auditório da UNOESC São Miguel, para uma galera seleta, né, e fazendo alguns covers que eu achei impressionante, que nós já vamos comentar. Boa noite, obrigado por ter vindo. Vamos falar bem pertinho, Flávio, ali, cara.
1: Boa noite, Flávio. Boa noite a todos os ouvintes, aos convidados da noite. Muito feliz, né, em estar retornando aqui a mais uma edição da Terça Nobre. Pois é, essa semana eu fiz uma apresentação para o Colégio UNOESC, né, o Fundamental e o Ensino Médio. Bem bacana, uma galera assim muito legal, que entrou no clima, né, cantaram junto, tem alguns registros que foram feitos e ficou muito bom. E eu fiquei muito feliz pelo convite, né, e enfim, a gente tá sempre postando agora os trabalhos, em breve, né, a gente já tá chegando na parte final agora da minha música nova, né, assim que tiver pronta também a gente já vai entrar com a gravação do videoclipe e logo logo já vai estar disponível pra todo mundo curtir aí nas plataformas digitais.
0: Muito bom. Eu vi um cover que tu fez do Tchê Garotos, numa música que eu não ouvia há muito tempo. E a pergunta que fica é: vamos ouvir hoje aqui no programa?
1: Não sei.
0: Tudo é possível.
1: Mas é uma música bem legal. Hoje eu tava até fazendo um ensaio, né, pro especial do Dia dos Namorados. E eu tava pensando em algumas músicas e tal. E lembrei dessa música, uma música que eu ouvi muito. Tocou muito na rádio na época, né? E é uma banda, assim, que eu sempre ouvi, sempre gostei de curtir, porque eu gosto de música, assim, mais pra cima, né? E essa música é A Menininha, né? O nome da música. E assim, me veio esse flash na cabeça. Eu pensei, não, eu vou fazer até um pequeno registro aqui nos stories dessa música pra ver se alguém lembra. A galera veio junto ali, a maioria comentou, né? Dizendo que lembrava, assim, da música.
0: Vamos ouvir a primeira, então, por favor.
1: Vamos lá. Eu vou começar fazendo um som autoral. Essa música é um dos meus últimos lançamentos. Ela se chama Aonde Você For.

0: Obrigado, Wilson Brandão, na Terça Nobre. Começamos bem o programa de hoje. Bom, e os meus outros convidados, que aqui estão pela primeira vez, representam hoje o Santé Home Care, um serviço que leva cuidado e segurança, atendimento profissional até a casa das pessoas. É mais um serviço que o Hospital Casa Vita dispõe, né, para a comunidade, não só de São Miguel, mas de toda a região. E para mostrar como isso funciona na prática, a gente recebe hoje o Gustavo Pilar, que é biomédico e responsável por todos esses exames laboratoriais, né, Gustavo? E também a Luísa, que pela primeira vez vem aqui com a gente, a Luísa Lorenzetti, que é nutricionista desse trabalho tão importante que eu acabei de citar para vocês. Obrigado, Gustavo, por ter vindo. Qual é o teu papel dentro desse serviço que o Santé dispõe?
1: Boa noite, Flávio. Boa noite a todos os ouvintes aí da Rádio Peperi. Bom, eu sou biomédico, sou responsável pelo laboratório ali de análises clínicas do Hospital Casa Vita e também do Santé Home Care. Então, toda a questão envolvida com exames laboratoriais, coleta, liberação de laudos, toda essa questão, eu sou o responsável técnico ali do laboratório. E também, não sou eu o único que realiza, tem outros biomédicos, farmacêuticos também, que atuam ali no hospital. E nós todos fizemos parte dessa questão do Santé Home Care. Então, sempre que tiver algum deslocamento, alguma coisa para estar realizando essa questão de coleta sanguínea, de exames laboratoriais, é com a gente.
0: Muito bom. Luísa, muito obrigado por ter vindo também. Eu queria começar o nosso papo te perguntando qual é o teu papel, né, dentro do Home Care que o Santé e o Casa Vita dispõem. Né? Qual é a importância para as pessoas que estão dentro desse tratamento e com essa dificuldade em sair da sua casa para poder ser atendido e assistido por vocês?
2: Boa noite, Flávio. Nutrição dentro do home care é parte do tratamento ativo. Não entra só como alimentação saudável, mas como uma ferramenta terapêutica. A gente ajusta a alimentação de acordo com a rotina do paciente. Então, a gente vai lá, avalia como são as condições de preparo, quem é que prepara esse alimento, como é a rotina desse paciente, quantas refeições faz por dia, se precisa de suplementação, se a alimentação já está adequada dentro do que é necessário para a condição clínica dele, e vai adequando personalizado, diferente de um hospital que é tudo padronizado. Então, no atendimento home care é personalizado de acordo com a necessidade do paciente.
0: Quando o paciente já está com essa dificuldade, né, com esse estado emocional abalado e pelas estruturas físicas também, sempre muda a alimentação no sentido da própria pessoa, né? Não quero comer isso, quero comer aquilo, não tenho vontade de comer. Tudo isso é uma coisa que tu tem que ir mapeando ali, né, também.
2: Sim, a alimentação é uma das primeiras coisas que a pessoa abre mão quando sente dor, né? A gente até quando tem uma gripe não sente fome, então já abre mão disso. E um paciente que está debilitado, ele vai, principalmente idosos, pensando em idoso, a partir dali dos 40, 50, para além disso, a gente já vai perdendo um pouco a sensibilidade do paladar, né? Então, às vezes, a gente chama de manha. É aquela manha que quer comer só o que tem em casa. Mas não é assim, porque tu já tá abrindo mão da tua saúde ali, já tá debilitado, então o alimento é tua última esperança ali.
0: Não, e o cara não quer mais tomar sopa também, né? Tem mais,
2: Mas às vezes é o pãozinho que a mulher faz, é o macarrão que é feito em casa, é diferente. E é aquilo que ele quer naquele momento e é isso que a gente tem que oferecer. Então a gente tem que se adaptar, precisa de mais proteína, então vamos ver o que dá dentro dessa rotina para colocar essa proteína. De que forma dá para adequar dentro do que já é o hábito dele, né?
0: Muito bom. Wilson, nós precisamos fazer um intervalo agora, mas a gente precisa ouvir mais uma antes de entrar no intervalo comercial, por favor.
3: Vamos lá. Vou fazer um clássico do Tim Maia aí pra galera curtir.

0: Wilson Brandão na Terça Nobre. A gente vai volta, não sai daí.
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0: Muito bom, estamos de volta com a Terça ao vivo na noite dessa terça-feira. O programa reprisa todos os domingos depois das 19 e a hora que você bem entender pelas nossas redes sociais. Muito obrigado pela audiência de todos vocês. Hoje o Wilson Brandão está aqui fazendo som com a gente e eu estou recebendo também essa turma simpaticíssima do Santé Home Care, que a gente está divulgando aqui nos últimos, nos recentes programas que fizemos, né? Hoje eu recebo o Gustavo, que é biomédico, e a Luísa, que é nutricionista. A gente
11: está falando do papel dos dois dentro do Santea Home Care. Luísa, como é que tu avalia, né, num primeiro momento, a estrutura familiar e aquilo que o paciente necessita, né? Há um estudo de funcionabilidade ali, como é que é?
13: Eu começo avaliando quais são as refeições que fazem no dia. Uhum. Então, a partir daí, a gente já consegue ter uma noção da estrutura familiar daí, porque tem muito paciente que, às vezes, só almoça ou só janta, ou faz lanches, assim, ao longo do dia, e uhum. é a refeição que ele faz durante o dia, né? A partir daí, a gente vai vendo as lacunas. Onde que precisa suplementar, onde que precisa colocar, tirar um pouco de carboidrato, colocar um pouco de proteína, ou tirar um pouco da proteína, porque hoje em dia a dieta carnívora está até na moda, né? Então, aí que entra também para a gente vincular com o exame. É muito importante para conseguir entender, porque só olhando para o paciente, tu não sabe se está faltando uma vitamina B, se está faltando uma K ali. Então, é muito multifatorial, não é só exame, não é só a estrutura familiar, não é só o que ele está comendo naquele momento e também não é só a condição clínica. É tudo junto, é o que engloba que a gente vai conseguir direcionar, fazer o tratamento personalizado.
11: Entendi. Gustavo, é possível, né, fazer os exames de uma maneira segura, estando o paciente em casa?
14: Sim, com certeza. Dentro da saúde, quem trabalha sabe que tudo que você faz, que nem nós em laboratório, análise clínica, tudo precisa dos protocolos de aplicação. Então, antes de a gente botar em prática o Santea Home Care, por exemplo, a gente fez todos uns protocolos, uns procedimentos operacionais padrão que a gente fala. Então, a gente mapeia tudo como vai ser feito, cada passo, desde a hora que a gente vai sair até a hora da casa do paciente, como vai ser feito. Tudo isso é feito num procedimento certinho, é enviado para a vigilância sanitária. A vigilância sanitária olha todos os documentos e depois ela dá o aval. Se precisa fazer alguma alteração, a gente faz. E se estiver tudo de acordo com o que eles exigem, eles liberam para estar sendo feito, aqui na nossa parte, a coleta dos exames. Uhum. Então, que nem eu digo, a única diferença é que a paciente vai estar no conforto da sua casa. Os materiais utilizados são todos os mesmos usados dentro da coleta do hospital ou do laboratório. Então é 100% seguro e 100% confiável, como se fosse coletado dentro do próprio hospital.
11: Todos os exames podem ser feitos em casa ou não?
14: Praticamente todos. Uhum. Dificilmente algum que não possa ser feito. No caso, por exemplo, paciente acamado, paciente, por exemplo, que tem alguma dificuldade de locomoção. Mas com o Santea Home Care, antes, por exemplo, precisava de uma coleta de urina, por exemplo, precisava de uma sondagem. Mas com o Santea Home Care tem essa questão que pode ser feita também. Vai um técnico de enfermagem, uma enfermagem, a enfermeira faz a questão da sondagem ali, faz a coleta. Os demais exames de sangue, todos podem ser coletados em casa.
11: E todos os exames são feitos aqui em São Miguel? Tem exames que são mais complexos que se vão para fora e depende, né, do
14: na
11: tempo
14: verdade,
11: de resultado?
14: Na verdade, os mais complexos sim, e também na questão de custo-benefício. Então uhum. tem alguns exames que a demanda não é tão grande, que precisa aparelhos caros, reagentes caros. Então, como hoje em dia temos bastante laboratórios de apoio bem confiáveis, e com uma vez a gente mandava um exame para fora, demorava 10, 15 dias para ficar pronto. Então, hoje, com essa globalização, com a aceleração das coisas, então a gente manda hoje, daqui a um, dois dias está pronto. Uhum. Então, alguns exames, a gente manda para fora, em virtude que não é o custo-benefício ser realizado aqui não vale a pena, uhum. a demanda não é tão grande. Então, tu acaba sendo mais vantajoso tu mandar para um laboratório maior claro. Apoio, ele realiza, 24, 48 horas já está pronto e já manda o resultado para a gente.
11: Muito bom. Luísa, a questão do preparo dos alimentos é importante também, né? Como que vai ser manuseado tudo isso? Tu acompanha esse processo também, né?
13: Sim, dá para acompanhar também. A forma de preparo, os ingredientes utilizados, questão de contaminação cruzada, que também, às vezes, a gente nem nota, né? Dentro de casa, a gente uhum. fica fruta, carne, legume, tudo na mesma tábua. Então, isso são pequenos cuidados que dá para ter, que a gente consegue, tá, dar uma olhadinha ali, vamos corrigir isso, vamos cuidar um pouco aquilo, porque, às vezes, é um alimento que está sendo consumido, que está ali prejudicando, está eliminando toxina e está afetando a saúde do paciente. Por exemplo, o amendoim é um que agora passou Páscoa, todo mundo come, né? Uhum. Só que É um detalhe para quem tem, por exemplo, candidíase com recorrência. Isso é coisa que tu só vai pegar no detalhe. Uhum. É, porque pode eliminar toxina, dependendo onde tu tá comprando, dependendo da forma que tu tá comprando, se ele é cru, se ele é torrado. Então, são coisas que dá para direcionar. Tipo, ó, tu tá comprando... Esse amendoim, por exemplo, tá comprando ele torrado? Por que não comprar cru e fazer em casa? Tem condições de fazer isso? Tem como a gente adaptar isso? Tem algum... Às vezes um pé de fruta que tem em casa que dá para consumir com a casca, que vai ajudar esse paciente.
11: Uhum.
13: É no detalhe.
11: Eu acho assim que o teu papel dentro do Santé Home Care não beneficia só o paciente, porque acaba mudando a rotina de toda a família, né?
13: Sim. É a mesma coisa quando tu começa a fazer uma dieta.
11: Uhum.
13: Se tu tá fazendo e tua mulher não faz, é bem mais difícil. Então... Nesse momento que tem uma pessoa que está enferma dentro de casa, todo mundo vai se concentrar para ajudar aquela pessoa. Então, é uma reação em cadeia, né? Acaba... Reeducação alimentar.
11: Muito bom. Falar em reação em cadeia, o Wilson Brandão sabe tocar reação em cadeia, não sabe? Sabe, ele sabe tocar reação em cadeia. Quer ver que ele vai tocar uma música da reação em cadeia?
15: Sabe, sabe sim.
11: Podemos ouvir.
15: Você me botou na...
11: Queria mandar um grande beijo pro meu irmão Luciano, que tá em São Paulo, agora em Osasco. Ele e a Mayra e toda a família, a criançada, todo o criaredo, todo mundo nos vendo agora. Ele tá lembrando as notas ali.
15: É, eu tô lembrando aqui da harmonia da música. Mas vamos lá, vamos fazer uma reação, né?
11: Em cadeia.
15: Em cadeia.

0: Bom, palmas, palmas para o Wilson Leandro. Quer fazer mais um som?
1: Vamos lá, vamos fazer um som. Do Armandinho.
0: Ah, cara, que não podia voltar, né?
1: Senão não pode faltar no repertório.
0: Podia voltar.

0: Wilson Brandão, na Terça Nobre, a gente já volta. Não sai daí.
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1: Voltamos com a Terça Nobre ao vivo na noite desta terça-feira. O programa reprisa todos os domingos depois das 19. Daqui a pouco já tem fotos e bastidores ali no nosso Instagram também. Muito obrigado pela audiência de todos vocês. Hoje o Wilson Brandão está aqui fazendo som com a gente. E eu estou recebendo também o Gustavo, que é biomédico, e a Luísa, que é nutricionista. E eles fazem parte do Santé Home Care, que é um serviço que o Instituto Santé disponibiliza e que o nosso querido Hospital Casa Vita é nosso parceiro aqui na Terça Nobre. Então a gente está integrado, né, e explicando e levando um pouco mais de informação para vocês todos aí que nos acompanham. O Wilson me falou antes de vir ao programa hoje que ele faria um repertório com a

0: maioria das músicas autorais, né? O que que tu tem planejado, o que que tu tem feito, o que que tu tem gravado aí do teu trabalho? Eu queria que tu falasse um pouco.
1: Pois bem, a minha música mais recente, né, que eu lancei agora no início do ano, foi bem na virada ali, do dia 31 pro 1º de janeiro, foi a música Eu e Você, né, uma música bem legal, tá rodando super bem, né, até a gente tem um comparativo ali, uma métrica, né, da onde essa música tá tocando e tal, e
0: do que Spotify, ela tá no Spotify, né?
1: Isso, do próprio Spotify, né, e assim me surpreende, dia após dia, né, tá chegando em lugares que eu nunca fui, mas a música já chegou, então a galera tá curtindo, tá ouvindo, e agora eu tô produzindo mais uma música, né, até quem tá fazendo toda a produção é o Marcos, um abraço, Marcos Klein, lá em Cachoeira do Sul, né, o Marcos, que é nosso conterrâneo aqui, né, mas agora tá morando lá no Rio Grande, e ele tá fazendo toda a produção, teve uma participação, né, muito bacana do Júnior Groovador, né, então muita gente conheceu ele no Rock in Rio, quando ele tocou junto com o Tenacious D,
0: isso,
1: né,
0: aí.
1: E o cara, super bacana, assim, um baita de um músico, né, baixista, fez uma linha sensacional de baixo, assim, o pessoal vai curtir, né, e agora no final de semana, inclusive, eu vou fazer a gravação da voz dessa música, né, no sábado de manhã, a gente vai fazer a gravação lá com o Bruninho, né, um abraço pro Bruno também e Porã do Oeste no Estúdio B, e assim que for feito, todo o restante já tá gravado, né, só falta entrar pra parte de mixagem, masterização, e depois
0: o Bruno,
1: a gente...
0: que é um exímio guitarrista,
1: mas um baita de um músico, né, o cara é um monstro, sabe mesmo o que tá fazendo, e assim que pronta a música, a gente já começa o processo de gravação do videoclipe, até quem vai produzir vai ser o Gabi, né, da Alwin Studio, né, o Gabriel Sonhador, um abraço aí pro meu irmão, e ele vai fazer toda a produção do videoclipe também, e quando tiver tudo prontinho a gente já vai disponibilizar nas plataformas digitais aí pro pessoal curtir. Então a música é bem legal, com uma pegada um pouquinho diferente, né, o pessoal tá acostumado a ouvir mais um pop, um reggae, né, ali eu já fiz uma, assim, com uma estrutura um pouquinho diferente, né, bem pra cima, uma música bem bacana, até tava falando com o Marcos, que é uma música legal pra abrir show, né, que já começa com toda a energia, e essa música ela vai chamar Só Pra Mim, né, música bem legal, então a galera pode ficar aí na expectativa, que eu tenho certeza que todo mundo vai curtir.
0: Muito bom, vamos ouvir mais uma então, por
1: vamos
0: favor.
1: Lá. Eu vou fazer inclusive então agora a música Eu e Você, né, que é o meu último lançamento, que tá disponível em todas as plataformas digitais.

0: Muito bom! Wilson Brandão, na Terça Nobre! Sensacional! Olha, eu queria agradecer a audiência de todos vocês, inclusive da dona Leonice Vanelli, que é mãe da nossa querida parceira Carlise Vanelli, que eventualmente aparece aqui no programa também para trazer informação. Muito obrigado, dona Leonice, pela sua audiência. Eu queria conversar um pouquinho com o Gustavo e com a Luísa, que hoje estão aqui no programa falando sobre o Santé Home Care, que é esse serviço incrível, né, que o Instituto Santé disponibiliza, auxiliando aos pacientes que, por conta da sua enfermidade, não podem ir fazer o tratamento no hospital, né, e o Santé Home Care vai até a sua casa prestar todo esse atendimento. Num primeiro momento, Gustavo, como é que se dá essa forma de contratar esse serviço? É necessário entrar em contato com o hospital, com a equipe, e aí há uma avaliação. Eu queria que tu falasse um pouco a respeito, como é que acontece.
1: Sim,
0: isso.
1: Claro. O pessoal pode entrar em contato com... Nós temos o WhatsApp. Esse WhatsApp, ele fica, o celular fica 24 horas com a enfermeira Rose, uhum, que é a enfermeira responsável técnica do Santé Home Care. Então, o pessoal pode estar entrando em contato. O número do WhatsApp é 99173-5476. Pode estar entrando em contato em qualquer horário. Entrando em contato, a Rose vai agendar uma visita, que é a enfermeira responsável, a Roseley Tavares. E ela vai estar indo na residência. Essa primeira visita, que não é uma consulta, que não, uhum, não vai ser o médico, mas a Rose vai lá, vai fazer uma avaliação. Ela não tem custo nenhum, essa primeira visita dela. Ela vai lá, então, como enfermeira, ela tem todo o know-how para estar avaliando o paciente, para ver, não, aqui nós estamos precisando de uma avaliação do médico, né? Então, ou às vezes vai falar, vai chamar o doutor vai falar, não, é realmente um caso de levar para o hospital ou não. Uhum. Então, essa primeira avaliação é feita pela enfermeira responsável técnica, ela vai lá, dá uma avaliada geral no paciente e já volta com as informações necessárias. Repassa ao familiar, né? Se ela vê que realmente precisa intervenção ali, uma visita, realmente uma consulta do médico para ter uma avaliação mais... Uma avaliação melhor, assim, e ter a conduta médica, ela solicita para o médico vai lá. Se ela vem nessa primeira visita, não, eu acho que aqui cabe uma avaliação nutricional. Vai estar chamando a Luísa vai lá, vai ter a avaliação nutricional dela. A Luísa também, você vê se talvez precisa de uma avaliação médica, vai. Então, tanto a Roseley, a enfermeira, a nutricionista, tem a farmacêutica, tem a fisioterapeuta também. Então, tá tudo interligado, né? Mas a primeira visita é feita pela Rose, que é a enfermeira responsável técnica. E a partir disso, ela vai dar todo o direcionamento. E também, claro, que leva em consideração o que a família deseja ou não deseja também, né? Uhum. Dá as opções para a família também e ver o que eles se adequam, não se adequam. Ou o que eles querem, nesse momento, tá fazendo ou não, no caso, né?
0: E aí a Luísa chega depois, não chega junto com a Rose, né?
2: Não, essa primeira avaliação é só a Rose.
0: Tá. E aí que tu vai fazer todo esse mapeamento que a gente tá falando agora há pouco, né? Que é no sentido de tu ver as necessidades do paciente e mexer em toda a estrutura da família também, né?
2: Sim. É adaptado ao que a família deseja, realmente. Uhum. A gente não vai fazer algo... Não vou ir lá avaliar o paciente e ir pra clínica e calcular algo mirabolante, assim, que depois a família não vai conseguir botar em prática, né? Uhum. Então, é um trabalho em conjunto com a família mesmo.
0: Eu queria que tu falasse sobre o papel da alimentação. Ela faz parte do tratamento do paciente?
2: Sim. É algo que tu vai tomar uma medicação, tu vai ter um período para tomar aquela medicação. Não vai ser para sempre, mas a alimentação é diferente, porque tu nunca vai parar de se alimentar. Uhum. E se for necessário pausar ali momentaneamente a alimentação via oral, tem outras alternativas, né? Que dá para adequar, mas a alimentação, ela é uma ferramenta justamente para auxiliar no restante do tratamento. Se tá fazendo, por exemplo, curativo, que tem ali uma lesão que não tá cicatrizando, é a nutrição que vai auxiliar. E muitas vezes a gente deixa ela um pouco de lado porque, é só comida. Uhum. Não vai fazer muita diferença. Mas é o que tá construindo tijolinho por tijolinho dentro do teu corpo para tua recuperação, né?
0: E os pacientes que são resistentes a comer coisa que eles não gostam, como é que tu trabalha aí, Luísa?
2: A gente adequa conforme o que eles gostam. É. Não tem nada que não dê pra mexer, né?
0: Por exemplo, eu não como chuchu, então seria uma guerra eu ter que comer chuchu, né? Então...
2: Não, mas não precisa. Tem muita... É muito versátil, assim, justamente a alimentação. Tudo que... Ah, tem... Se é um molho que é só aquele molho, é só aquilo que eu quero comer. Yeah. Mas tem como a gente mexer naquilo, suplementando, adequando às vezes a forma de preparo.
0: E aí a gente vê que é uma dieta, vamos dizer assim, totalmente diferente do hospital, que vem aquele cardápio pronto e tu, sim, tem que se submeter a ele, né?
2: Isso. É, no hospital é tudo padronizado, né? Uhum. Porque não tem como a gente fazer personalizado para cada paciente. Claro que existem dietas diferentes, mas geralmente segue, sim, o padrão do que a gente tem no hospital. Mas dentro de casa é completamente diferente, porque daí é justamente a gente que vai se adequar à rotina do paciente, não o paciente que tem que se adequar a aceitar a comida, uhum, do hospital.
0: Bom, o Gustavo já é um pouquinho diferente, porque tu tem que primeiro esperar a avaliação do doutor, ver as necessidades do paciente, para depois tu poder entrar em ação, né? Aquilo tudo que os exames que o doutor vai te pedir. A pergunta que eu te faço é: existe necessidade de repetir os exames ou não?
1: Depende do tipo de tratamento, avaliação, uhum, ou o que o médico quer. Vamos dar um exemplo, de uma antibiótico-terapia. Por exemplo, o paciente está com uma pneumonia, está em casa, quer fazer o tratamento. Então, o médico geralmente entra com antibiótico e durante esse processo do antibiótico, o médico vai pedindo exames a cada um dia, a cada dois. A profilaxia normal é de 7 dias. Então, por duas questões. A primeira, para ver se aquele antibiótico que o médico entrou está fazendo efeito, né? Uhum. Então, se ele pede o exame hoje, entrou, já tomou uma dosagem, amanhã ele pede, bah, em vez de baixar o resultado, aumentou. Então, bah, tem que trocar o antibiótico, vou ter que entrar com outro, né? Então, geralmente, nós estamos aí, estou aí há mais de 15 anos trabalhando em hospital, então a gente vê que os exames evoluíram muito, tanto, uhum, o exame de imagem. Então, hoje o médico tem muitas armas para saber se o que ele está fazendo está realmente. E não precisa de um tempo muito prolongado para ele mudar, uhum, a atuação dele, né? Então, se ele tomou uma ação ali e ele vê que não está fazendo efeito em cima dos exames, ele já muda a prescrição, já muda o remédio, diminui, aumenta. Até pela questão, às vezes também eles dão aquelas doses de ataque que a gente fala, o paciente está mal, entra com uma dose alta, o médico dali a 2 dias pede exame, viu que o paciente melhorou, opa, dá para dar uma tirada aqui nesses, uhum, medicamentos, já deu uma melhorada boa. Então, até para questão, depende do medicamento, pode afetar função renal, função hepática. Então, tudo isso o médico vai monitorando, né? Então, vai monitorando e, como eu digo, o que a gente mais vê no hospital é os pacientes querendo ir para casa, uhum, né? Paciente interno, a primeira coisa que o cara mais quer é ir para casa, né? É. Então, essa questão da paciente estar em casa, de estar ali fazendo o mesmo tratamento que estaria fazendo no hospital, só no conforto da casa, com os parentes por perto, assistindo a TVzinha, assistindo o programinha que ele está, indo no banheiro que está, dormindo na cama, uhum, que ele sempre dorme, isso já auxilia muito, né? Ah, querendo ou não, psicológico afeta bastante nessa questão, né? Então, isso ajuda bastante, né?
0: Existem exames que são praxe, por exemplo, que o doutor sempre te pede?
1: Sim. Existem os exames de rotina que a gente fala, né? Então, o paciente internou. Então, o médico, vamos botar assim, o paciente, que nem agora, tá essa fase aí, todo mundo meio gripado e, uhum, tempo muito. Então, vem ali o hemograma, influenza, COVID, um PCR. Depende da pessoa idosa, já, o médico já vai pedir uma avaliação de uma função renal, de uma função hepática, do hemograma, tá com uma anemia, tá com uma infecção. Então, geralmente, tem os exames básicos assim, mas cada depende dos dados clínicos que o médico avalia na hora, né? Depende da tua situação.
0: O Wilson tem uma dúvida aqui que ele me pediu para perguntar para vocês, né? É, principalmente para ti, Gustavo. Ainda as pessoas estão enfrentando dificuldade com o COVID ou não mais?
1: Diminuiu bastante. Uhum. Diminuiu bastante. Agora está tendo mais a questão dos casos de influenza. O COVID, assim, depois de toda a pandemia que a gente passou, uhum, ali, vacina, imunidade.
0: Ainda tem, mas é muito pouco.
1: É muito pouco. Pouco, assim, até porque teve uma gama grande de vacina, uhum, teve pessoal que, então, tu desenvolve anticorpos, né? Então, por mais que às vezes tu pegue, então tu não vai ter aquele efeito tão sério, por causa que já desenvolveu um anticorpo para combater aquele vírus que tu já foi exposto, né? Mas agora a influenza tá tendo um pouco mais de casos. Então, até porque a questão tem gente que se vacina, gente, uhum, que não. Então, tem gente que pega, gente que não pega. Então, tem toda essa questão, né?
0: Muito bom, entendi. Vamos ouvir o que agora, meu caro Wilson Brandão?
3: Som autoral, né? O meu primeiro lançamento, que é a música Ao Teu Lado.
0: Essa é uma das minhas favoritas, hein? Eu gosto dessa música.

0: Wilson Brandão na Terça Nobre. Não saia daí, a gente volta já.
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0: Feito, voltamos na finaleira do programa. Sim, eu queria ficar mais, mas o nosso tempo já tá esgotando E eu vou começar a me despedir não só de vocês que estão nos vendo e nos ouvindo, mas também dos meus convidados. Eu queria muito agradecer a vinda do Gustavo, que está aqui hoje, biomédico, e representa o Casa Vita Santé, que é nosso parceiro aqui, e o Santé Home Care, que é este trabalho incrível que a gente está divulgando aqui nos recentes programas. Quem ficou com dúvida, Gustavo, faz como para entrar em contato com vocês?
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0: Muito bom. Queria agradecer também a vinda da Luísa aqui, que é nutricionista. Ah, mas eu não sei como é que eu faço, quero tirar uma dúvida daqui e dali. Entra no WhatsApp ou então no Instagram, né? Que ali tem todas as informações, né, Luísa?
12: Sim, tem o Insta do Santé mesmo, então. E no WhatsApp com a Rose. E eu que agradeço por nos receber.
0: Muito obrigado. Bom. Voltem sempre aí para a gente poder entender mais como é que funciona o Santé Home Care, que é esse trabalho tão fantástico e que auxilia não só o paciente, mas toda a família, porque mexe em toda a cadeia, né? Toda a estrutura da família, quando um membro está desfalcado e está passando por uma dificuldade, né, de doença. Muito obrigado por terem vindo. Wilson Brandão, a galera faz como para te contratar?
13: Pode me achar pelo Instagram, né? Que hoje em dia é uma das plataformas que a gente mais usa, que é @WilsonBrandão, né? Vai ter um camarada lá com a foto, com um chapéu na cabeça, né? Eu sempre falo essa historinha. E como diz o Roberto Carlos, esse cara sou eu, bem facinho de achar, né? Wilson Brandão, ali tem todas as maneiras de contato, né? Tanto o celular quanto as outras plataformas digitais. Enfim, né? Tô muito feliz. Obrigado, Flávio, né? Pelo convite. Demais. Sempre uma honra estar retornando aqui a Terça Nobre, esse nosso programa incrível das nossas terças-feiras, né? E muito legal, muito obrigado, né? Novamente. Então, a todos os ouvintes, a todo mundo que nos ouviu hoje e também na reprise de domingo, toda a galera presente aqui nessa noite de terça-feira.
0: Muito bom. A gente vai ouvir a saideira, claro, com o Wilson. Eu queria agradecer a audiência de todos vocês e dizer que na semana que vem a gente volta com mais convidados aqui na Terça Nobre. O programa termina com o Wilson Brandão hoje.
13: Vamos lá de Nath Roots, então.

8h57. 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
1: Olá, uma boa noite.
2: Boa noite para você que nos acompanha em todo o país.
1: Terça-feira, 5 de maio de 2026.
2: Vamos ao destaque do dia. Desenrola FIES.
1: Mais de 1 milhão de estudantes podem ser beneficiados com a renegociação de suas dívidas.
2: Estudantes inscritos no CadÚnico contam com descontos de até 99% do valor do débito. Thaís Antônio.
3: O objetivo é do novo Desenrola Brasil. É auxiliar na reorganização financeira e na ampliação do acesso ao crédito para milhões de brasileiros.
1: E ainda oportunidades para o agricultor familiar.
2: A partir de hoje, o pequeno produtor pode vender alimentos para a merenda escolar de mais de 146 mil escolas.
1: Para isso, basta se inscrever na plataforma Contrata Mais Brasil. Daniele Popoli.
4: A plataforma vai conectar quem produz e quem compra em um único ambiente digital.
2: Você vai ouvir também Água para quem precisa.
1: Mais de 120 mil cisternas e outras tecnologias sociais de acesso à água foram entregues no país nos últimos 3 anos.
2: Hoje vamos conhecer o impacto que essa tecnologia traz para quem vive na Amazônia. Érica Brás.
5: O governo do Brasil já levou 6 mil cisternas para populações que vivem na Amazônia. O investimento supera 180 milhões de reais.
1: Hoje na apresentação da Voz do Brasil, Luciana Vasconcelos e Nazi Brum.
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1: Um setor estratégico para a economia do país.
2: A indústria automotiva é uma das principais geradoras de emprego, renda e inovação no país.
1: E hoje em Brasília, o presidente Lula prestigia o aniversário da Associação Nacional dos Fabricantes, a Anfávia.
2: Quem está no Teatro Nacional aqui em Brasília e traz os detalhes ao vivo dessa participação é a repórter Gabriela Noronha. Boa noite, Gabriela.
6: Boa noite, Luciana, Nazi, ouvintes da Voz do Brasil. Olha, o evento ocorre em um momento estratégico com um avanço na produção e nas vendas do setor automotivo. Segundo a FENABRAVE, a Federação Nacional da Distribuição de Veículos Automotores, já foram vendidos mais de 650 mil automóveis nos 4 primeiros meses deste ano. Número quase 20% maior que o registrado nos 4 primeiros meses do ano passado. Somente no último mês de abril, foram emplacados mais de 187 mil carros. E para estimular ainda mais o setor, o governo do Brasil tem desenvolvido ações como o programa Mobilidade Verde e Inovação Mover. A iniciativa cria uma política sustentável para a produção de veículos. Ao todo, são 19 bilhões de reais que serão disponibilizados em créditos financeiros para as empresas até 2028. A política também prevê incentivos fiscais para carros de entrada flex fabricados no Brasil que tenham 80% de reciclabilidade, baixa emissão de gás carbônico. O governo também está incentivando a produção de veículos pesados. Semana passada foi lançada a segunda etapa do Move Brasil. São 21 bilhões de reais para financiamento de caminhões, ônibus e micro-ônibus. E o objetivo é renovar a frota, impulsionar a indústria e gerar mais empregos no setor. Lembrando que a cerimônia aqui hoje marca os 70 anos de atuação da Anfávia, a Associação Nacional de Fabricantes de Veículos Automotores, e vai contar com a presença do presidente Lula, executivos das principais montadoras instaladas no país e também representantes do setor produtivo. Nazi, Luciana, volto com vocês.
1: Obrigado, Gabriela, pelas informações ao vivo.
2: Atenção, estudantes! Começou hoje o prazo de adesão ao Desenrola FIES.
1: O novo programa tem duração de 90 dias e oferece condições para renegociar dívidas.
2: Com o Desenrola FIES, o governo do Brasil quer reduzir a inadimplência para que estudantes regularizem a situação de crédito.
1: Mais de 1 milhão de beneficiários do FIES serão contemplados com a renegociação.
3: Gleice Braga entrou no curso de turismo há mais de 10 anos pelo FIES, o Fundo de Financiamento Estudantil.
7: Em 2018 eu comecei a trabalhar na área de turismo e eu pagando direitinho, né? Quando foi em 2020 que veio a pandemia e a situação foi tão extremo e difícil que eu também fui me endividando que eu não consegui pagar.
3: Para ajudar pessoas como a Gleice, o presidente Lula assinou a medida provisória do novo Desenrola Brasil. O prazo para adesão ao programa começou hoje e terá duração de 90 dias. O objetivo é auxiliar na reorganização